0: não ficou tão, né? É. Continua tendo uma força bastante grande, né?
1: Mas pode ser que perca força no Congresso.
0: Isso, temos que analisar daqui a pouco.
2: Mas já 15 temos... estados, então. 15 estados 15? E com eleição em primeiro turno. A gente estava falando de 13.
1: O recorde era 16, porque 16? Teve Paraná e Minas Gerais
2: então,
1: também,
2: 16,
1: né? Paraná
2: 16.
1: Com Moro, Minas Gerais com Cleitinho, são 16 por enquanto, é.
0: É, isso aí. O recorde é 18, foi em 2010.
2: Isso. Tá perto.
1: Tá perto. Ainda pode chegar lá.
2: Vamos acionar Brasília, Mauro?
1: Vamos a Brasília. Stephanie Alves, nos nossos estúdios em Brasília. Stephanie.
2: Temos aí, agora sim.
3: Agora sim, pessoal, vambora. Nossa conexão aqui nesse dia tumultuado na internet, né? Todo mundo de olho aí no voto, nós aqui também, né? Com a conexão dependendo de tudo isso. Bom, eleição matematicamente definida para segundo turno. A gente vai dar um pulo agora lá no TSE, de onde fala a repórter Stephanie Ferreira, que tem, né, olhos e ouvidos atentos para o que diz a Justiça Eleitoral. Nesse momento, nós temos o presidente do TSE concedendo uma entrevista coletiva à imprensa. A Stephanie Ferreira vai nos detalhar o que está acontecendo lá em torno da Justiça Eleitoral. Não temos a coletiva ainda, a gente vê o ministro Edson Fachin ali ao fundo. Isso, Stephanie Ferreira já está conosco.
4: Exatamente.
3: É contigo, Xará.
4: Exatamente, Stephanie, muito boa noite para você novamente. Eu volto aqui do TSE, a gente está aguardando aqui o início dessa coletiva com o presidente do TSE, Cássio Nunes. As autoridades já estão chegando também, as pessoas estão se acomodando, a imprensa toda aqui aguardando o início. A gente já viu a movimentação ali na estrutura, né? Tudo identificado para como é a coletiva, que estava prevista para 8 horas da noite, mas não iniciou. A gente viu que houve um atraso aí também na apuração das urnas, então por conta disso ela acabou começando um pouco mais tarde. Na verdade, ainda nem iniciou, né? Como eu já disse. Então a gente está esperando. Cássio Nunes Marques chegar aqui nessa parte do TSE para iniciar a coletiva em que ele vai trazer o balanço final dessa apuração de eleição do primeiro turno aqui no Brasil. Stephanie.
3: Obrigada, Stephanie Ferreira. Nossos olhos e ouvidos na Justiça Eleitoral aqui em Brasília, né? Falei, ministro Edson Fachin, tamanha confusão que a gente teve no Judiciário, presidente da Justiça Eleitoral, ministro Cássio Nunes Marques, como bem lembrou a Stephanie Ferreira. Eu volto aí a São Paulo contigo, Mauro.
1: Coisa rápida, só para a gente dar mais dois estados que definiram a eleição agora em primeiro turno. No Pará, doutor Daniel, do Podemos, foi eleito e ficou na frente da Hanna Gassan, atual governadora do Pará, que era vice do Jader Barbalho, né? Ou seja, a família Barbalho fora do governo do Pará depois de um certo tempo, né? Então, a doutor Daniel do Podemos ganhando lá no Pará. E no Ceará, Eumano de Freitas, reeleito governador, não deu para o Ciro Gomes. Não deu para o Ciro Gomes lá no Ceará. Eumano de Freitas reeleito já em primeiro turno no Ceará. Heródoto, você tinha uma pergunta para fazer.
5: Isso, tenho. Stephanie, abusando então da paciência do nosso entrevistado, professor. Professor, durante o período Lula, nós tivemos uma participação maior do Brasil em encontros internacionais. O presidente viajou bastante.
3: Heródoto?
5: Oi.
3: Eu vou pedir desculpa, não temos mais o professor Leonardo Barreto aqui conosco, precisou se ausentar.
5: Eu vou pegar no pé do Prando aqui.
0: Diga.
5: Eu vou pegar no pé do Prando que está do meu lado, assim não escapa.
1: Heróto, deixa só te interromper. Jerônimo Rodrigues, do PT, reeleito governador da Bahia no primeiro turno.
0: Chegando no recorde de...
1: Já chegamos, já deu 19, né?
0: Então passamos.
1: Já deu 19,
0: Então... Como diria meu professor de matemática, ele punha na lousa CQD. Como queríamos demonstrar, que eu falei isso agora há pouco, que a gente teria, né? Então, é um recorde de eleições. Diga, o que você queria perguntar?
5: Eu queria perguntar o seguinte. O presidente Lula teve uma atuação internacional mais destacada que outros presidentes. Viajou muito, se juntou nos BRICS, bateu no Trump.
0: Sim.
5: Ela, sim. Ora ele beijava o Trump, ora ele chamava o Trump de fascista, aquela coisa toda.
0: Bom,
5: essa atuação internacional, na sua opinião, isso trouxe votos, não trouxe votos? Colocou o Brasil, vamos dizer assim, numa outra esfera da geopolítica mundial, tá, diferente daquela que a gente já vinha carregando aí há algum tempo?
0: Não só o Lula, mas o Fernando Henrique também se destacaram por essa chamada diplomacia presidencial. Fernando Henrique, de maneira muito clara e óbvia, né, fala português, fala espanhol, fala francês, fala inglês, deu aula na Europa, deu aula nos Estados Unidos, foi seu professor na USP, então você foi aluno da FHC, então ele fez isso. O Lula, mesmo não tendo essa formação, sempre transitou muito bem a ponto de Barack Obama definir, ó, este é o cara, você vai lembrar disso.
5: Lembro.
0: Então, assim, política internacional não costuma ser uma agenda que traz voto. Eu imaginei, Heródoto, confesso para você, que quando o Trump anuncia o tarifaço em meados de 25, que isso poderia sim ser algo importante. Tanto que o termo soberania aparece no plano de governo do Lula quase que 16, 17 vezes.
5: Também.
0: E no discurso também. Por quê? Porque justamente a ideia seria conectar a família Bolsonaro, o clã, o Eduardo que está lá, o Paulo Figueiredo, o próprio Flávio, né? E até o Tarcísio, que de certa forma no início acabou apoiando, né, a ascensão de Trump, a esse grupo político colhendo dividendos, mas que me parece não foram suficientemente fortes para interferir no resultado, né?
5: E a tese que o imperialismo está de volta, a América para todos, doutrina Monroe, etc, etc,
0: então,
5: eles vão interferir aqui no nosso país.
0: De certa maneira, de forma indireta, né, eles tentaram, né? Houve, né, a questão do tarifaço, Magnitsky contra o Moraes, classificação do PCC e do Comando Vermelho como organizações terroristas internacionais. O que acontece, pergunta, tem interesse em os Estados Unidos em nos invadir, uma operação militar? Acho pouco provável. Aliás, nem precisa muito. O comandante Farinaz, uma vez conversando comigo, disse que se fechar o litoral do Brasil, já acabou o nosso comércio. Então não precisa nem invadir, é só fechar o litoral.
5: Bloquear os portos.
0: Só bloquear o Atlântico ali. A questão de geopolítica é que os Estados Unidos têm sim um player global, que é a China, né? E a China hoje ela é líder em inteligência artificial, ela é líder em combustíveis não poluentes, que são, na verdade, carros elétricos, e aí tem a questão das terras raras. Então, os Estados Unidos têm, sim, interesse, né? E essa onda azul no Cone Sul, ela está muito alinhada ao Trump. E agora, se de Flávio se confirmar um favorito e se terminar assim, penso que ele é um favorito, e ele for eleito, eu acho que haveria sim um alinhamento do Brasil a esse escudo das Américas pensado por Trump, não é? E aí, de certa forma, o Brasil fica nesse espaço presidencial com alguém com menos capacidade de enfrentamento, que tem sido o Lula, e alguém muito mais alinhado, que seria o Flávio Bolsonaro. Agora, a questão que me parece perguntar é, sim, qual seria um governo Flávio Bolsonaro, a primeira crise? Eu acho que a primeira crise, se ele for eleito, está encomendada.
5: Quando é?
0: Ele já prometeu tirar o pai da prisão. E o STF já disse que não perdoa crime, não há possibilidade de perdão contra crime relacionado ao Estado Democrático de Direito. Então, a gente já teria
5: cláusula Petra, provavelmente.
0: De uma interpretação do Supremo, diria que sim. Então, a gente já teria uma primeira crise encomendada nos 100 primeiros dias de governo.
5: Pela mano.
0: Você perguntou?
5: Não, eu perguntei, mas você me assusta às vezes com essas suas análises precisas, entendeu?
0: Eu estou acompanhando isso aí já há um tempo e é o que a gente tem, né? É o que temos para hoje à noite. Amanhã cedo talvez tenhamos outra coisa.
5: E aí, Mauro, mudou alguma coisa aí? Não?
1: Temos mais uma definição aqui agora no Amazonas. Omar Aziz, do PSD, dedidado, do Kassab, e professora Maria do Carmo, do PL, vão para o segundo turno no Amazonas.
5: O Aziz era favorito, né? Se falava dele levar no primeiro turno, não é isso?
0: Mas
5: era favoritão.
0: Mas não, não, não...
1: Mas não levou, não.
0: Não levou,
1: vai,
0: não.
1: Vai para o segundo turno. Vai para o segundo turno. Com isso, a gente tem praticamente todos os estados já definidos. Deixa eu dar uma olhada aqui o que está faltando. Tem algum estado ainda que está faltando aqui. Eu estou dando uma olhada aqui. Alagoas aqui ainda faltando definir. Fora isso, tudo definido pela minha conta aqui. Vamos seguindo, a gente tem uma atualização aqui também da eleição presidencial. Já temos 98,91% dos votos apurados das sessões totalizadas. Flávio Bolsonaro, 47.
0: Consegue projetar?

0: colocando o Flávio na frente.
1: Ou seja, os dois também. Dentro da margem
0: todo
1: de
0: mundo
1: erro.
0: Dentro da margem de erro. Mais ou menos convergiu aí para o que as pesquisas vinham apontando, com essa vantagem de uns dois pontos aqui do Flávio Bolsonaro no primeiro turno. Né?
2: É isso.
0: A gente está esperando também para saber se os candidatos vão se pronunciar. A reportagem da gente está aguardando. A Ivana Santana informa aqui para a gente que o Flávio Bolsonaro vai se pronunciar a qualquer momento. O Camilo Mota também falando que o Lula deve se pronunciar a qualquer momento. A gente vai aguardando.
2: Agora, Mauro, com esses 98,40%, nada do presidente do Tribunal Superior Eleitoral?
0: Acho que ainda não, né? A Ivana entrou de ao vivo de lá a Stephanie Ferreira entrou ao vivo agora há pouco, ainda estava se posicionando ali para falar. Mas normalmente essas coletivas, Heródoto, são para dar um panorama da eleição em si, né? A quantidade de urnas que precisaram ser substituídas, né? Se houve alguma intercorrência ou não em algum lugar. Não é ainda a proclamação do resultado, não é feita nesse momento. A proclamação é feita agora durante a semana para que as campanhas ao segundo turno sejam acionadas, né? E também para aqueles candidatos que já foram eleitos também sejam declarados eleitos.
3: Perfeito. A gente está aguardando agora os pronunciamentos de Tarcísio de Freitas, inclusive, daqui a pouquinho já vai falar. A gente acabou de ver umas imagens que ele já está se posicionando. Flávio Bolsonaro e Lula também devem discursar já já. A gente está com repórteres posicionados que estão aguardando essas declarações. Enquanto isso, Mauro, vamos só dar uma passada então rápida nos governadores para a gente confirmar aqui, ó. Vamos pela ordem alfabética aqui rapidamente. No Acre, a gente tem segundo turno, Maísa Assis e Alan Rick indo para o segundo turno no Acre. Alagoas, a gente tem... E a gente tem que atualizar aqui, que a gente está com os...
0: Alagoas mesmos... ainda não está definido, né? O tá JHC está na frente com 51,8%, 95% das urnas apuradas, quase 96%.
4: 3 milhões de votos.
0: 51,8% para o JHC,
4: 3 milhões.
0: Juiz Caldas. E o Renan Filho com 47,7%. Eu acho que é o único estado que não está definido ainda, Mayra.
3: Isso. Aí vamos para o Amapá. Segue daí, por favor, que aqui está atualizando ainda. Acho que aí está mais fácil de seguir.
0: Dr. Furlan, do PSD, eleito em primeiro turno. Amazonas, segundo turno entre Omar Aziz e a professora Maria do Carmo. Bahia, Jerônimo Rodrigues, reeleito no primeiro turno. Ceará, Eumano de Freitas, reeleito no primeiro turno. Os dois do PT, tanto Jerônimo quanto Eumano. No Distrito Federal, segundo turno entre a atual governadora, Celina Leão, e Leonardo Graz, do PT. No Espírito Santo, vai ter segundo turno entre Lorenzo Pasolini, do Republicanos, e Ricardo Ferraço, do MDB. Em Goiás, está eleito Daniel Vilela, no primeiro turno. No Maranhão, Eduardo Braide está eleito também, Eduardo Braide do PSD, Daniel Vilela do MDB, são os dois governadores já eleitos também. Mato Grosso, Otaviano Piveta do Republicanos, eleito em primeiro turno. No Mato Grosso do Sul, a reeleição de Eduardo Riedel do Progressistas, também no primeiro turno. Em Minas Gerais, Cleitinho Azevedo se elegeu governador pelo Republicanos. No Pará, Dr. Daniel se elegeu governador pelo Podemos. Na Paraíba, Lucas Ribeiro, atual governador, está reeleito pelo Progressistas. No Paraná, Sérgio Moro, eleito governador pelo PL. Em Pernambuco, a atual governadora Raquel Lira, do PSD, está reeleita também. No Piauí, o atual governador Rafael Fonteles, do PT, está reeleito. E no Rio de Janeiro, Douglas Ruas... Ah, falta definir o Rio também, olha só. Está com 99,79%. Não, deu segundo turno. Deu segundo turno no Rio de Janeiro, já oficial aqui. Segundo turno no Rio de Janeiro, entre Douglas Ruas, com 49,29%, e Eduardo Paes, com 42,7%. Esse resultado é um resultado que chama atenção, porque... existia toda uma expectativa do Eduardo Paes ganhar essa

0: eleição no primeiro turno e está terminando em segundo lugar no primeiro turno, né? É bastante, esse é um resultado que surpreende. Vamos ter segundo turno também no Rio Grande do Norte, entre o Alisson e o Cadu de Lula. No Rio Grande do Sul, Zuco, do PL, eleito governador. Em Rondônia, Marcos Rogério, também do PL, está eleito. Em Roraima, Arthur Henrique, do PL, eleito governador. Em Santa Catarina, Jorginho Melo, do PL, reeleito governador. Em São Paulo, Tarcísio de Freitas, do Republicanos, está reeleito também. Em Sergipe, Fábio, do PSD, eleito governador. E teremos segundo turno em Tocantins, entre professora Dorinha e Vicentinho Júnior.
1: Antes da gente fazer um último comentário aqui, agora que a gente já tem praticamente todos os resultados, vamos só fazer uma conexão com Décio Caramigo, nosso repórter aqui de São Paulo, que está acompanhando o Tarcísio de Freitas e traz as informações para a gente.
2: Tarcísio de Freitas é reeleito governador de São Paulo. Com 98% das urnas apuradas, o candidato do Republicanos conquistou quase 14 milhões e 300 mil votos. Ele acompanhou a apuração ao lado de Guilherme Derrite e André do Prado, senadores eleitos por São Paulo. André Derrite foi secretário de Segurança Pública no primeiro mandato de Tarcísio e André do Prado é deputado estadual e foi presidente da Assembleia Legislativa, licenciando no cargo para a disputa de 2026. Em seu discurso, que aconteceu há pouco, Tarcísio agradeceu aos parceiros, a Jair Bolsonaro e ao povo paulista que o elegeu e agora dobra a aposta. Ele também fez menções aos projetos de governo que entregou e disse que hoje é o dia de renovar compromissos no Estado. Tarcísio também falou sobre a importância de um mandato com três aliados no Senado, fazendo menção ao senador Marcos Pontes, que ainda tem 4 anos para cumprir seu mandato. No final do discurso, Tarcísio falou sobre a eleição para a presidência e disse que estará na campanha de Flávio Bolsonaro no segundo turno. De São Paulo, Décio Caramigo.
3: Total. Dá para poder saber o seguinte.
0: Obrigado, Décio Caramigo, ao vivo aqui de São Paulo. Vamos lá, só para a gente arredondar, na eleição presidencial, com 99,12% das urnas apuradas, Flávio Bolsonaro tem 47,19%, Luiz Inácio Lula da Silva tem 44,97% dos votos válidos, vão para o segundo turno. Augusto Cury termina com 2,9% em terceiro lugar, Renan Santos com 2,25%. A aposta do Kim Kataguiri não deu certo, né?
4: Não deu.
0: Diz que o Renan Santos ficaria com mais de 3% e não ficou. Mas ficou à frente, por exemplo, de ex-governadores, como Ronaldo Caiado, com 2,19%, está aqui no nosso telão. Romeu Zema, de 0,28%, também ex-governador de Minas Gerais. Os dois ficaram atrás de Renan Santos e de Augusto Cury.
4: Posso fazer uma análise disso?
0: Claro.
4: O Augusto Cury e o Renan Santos são os nomes que talvez teriam incorporado a chamada terceira via, né? O Renan, porque bateu fortemente tanto no Lula quanto no Flávio. Então o discurso dele mais aguerrido pega os dois. Pau que bate Chico, bate em Francisco, sempre com ele. O Augusto Cury, ele teve um bom destaque naquele debate em que o Lula não foi, nem o Flávio, então ali ele apareceu e naquele debate ele falou que a agressividade do Renan o assombrava.
0: Isso.
4: E ele se destacou ali e ele teve uma subida, chegando quase a 2 dígitos, depois recuou. Então esses dois encarariam mais a chamada terceira via. O Ronaldo Caiado e o Zema não se distanciam tanto ideológico e valorativamente do Flávio Bolsonaro. Tanto que muitas vezes, por exemplo, Ronaldo Caiado também disse que se eleito daria anistia, né, o Zema a mesma coisa, que é um tópico trazido à tona em 100% das interações com a mídia ou nas perguntas do Flávio Bolsonaro. Então eu acho que nesse sentido, por isso que os dois ali estão muito próximos, 2,25, 2,90, mas a polarização, Mayra, está fortemente colocada, numericamente colocada, entre Flávio Bolsonaro e Lula, o que mostra que a gente tem um Brasil, de fato, fraturado, dividido, em não apenas duas opções político-partidárias, mas duas visões de mundo, de país e valorativa que nós levamos, não apenas no dia da eleição, mas temos levado para o ambiente de trabalho, para a família, para a universidade, para a escola, da briga na família, para a igreja. Então, são essas questões que a gente pode destacar nesse quadro que a gente tem.
0: E me dá a sensação, professor, de que não foram mais adiante pelo antipetismo, porque migra o voto deles dois para o Flávio.
4: Sim.
0: Né? Porque então, que é o candidato que estava mais bem posicionado para ganhar do Lula. Me parece que a terceira via aqui no Brasil ainda esbarra no antipetismo. O antipetismo é mais forte do que a vontade de ter uma terceira via.
4: Muito mais forte. Eu até brinquei algumas vezes, mas não é bem uma brincadeira, dizendo que uma parte do eleitor do PSDB em São Paulo não era do PSDB, era do Bolsonaro, mas ele não existia. Ele era um eleitor bolsonarista que não sabia que tinha o Bolsonaro. Quando o Bolsonaro surgiu, você pode ver que o PSDB minguou,
5: sumiu,
4: e esse público foi para o antipetismo. E aí, Mauro, um aspecto a destacar é o seguinte: o Flávio Bolsonaro herda o sobrenome do pai, então esse espólio político eleitoral ele ganhou, nada ele fez a não ser ter sido ungido pelo pai, que indica que o pai fez o correto da perspectiva da manutenção do poder do clã. Só que ele também tem o antipetismo. E aí a gente tem uma questão interessante. Quase todas as pesquisas mostram um índice de rejeição na casa dos 50%, tanto para o Lula quanto para o Flávio. Isso significa o quê? Significa que o voto para o Flávio não é necessariamente por concordar com ele ou por ir naquilo que ele quer apresentar para o Brasil como projeto, mas é por discordar muito fortemente do Lula. E no Lula, um percentual de votos cristalizados são do petista, mas daquele que temem o medo do retorno da família Bolsonaro ao poder.
0: Até porque não sabemos qual é o projeto do Flávio Bolsonaro, né? Sabemos muito pouco do que é o projeto do Flávio Bolsonaro. A gente tem alguma suspeita ali na área da segurança pública, do endurecimento maior ali do combate ao crime na segurança pública, por meio de, principalmente, de mais prisões, né? De se realizar mais prisões. Agora não temos ali muito do que Flávio Bolsonaro, por exemplo, vai nos oferecer em questões de economia, né?
4: E não precisou ter, né?
0: E não precisou
4: ter. Veja, não teve discussão substantiva disso, não precisou, porque praticamente a agenda ela foi capturada pelo Banco Master, né, pelas relações vorkarianas, capturando atores institucionais e políticos, a questão do STF. O STF foi o grande cabo eleitoral dos senadores nesta eleição, né, por tudo aquilo que fez ou deixou de fazer. E essa questão do Flávio, Mauro, tem um aspecto. O pai dele se colocava como liberal na economia e conservador nos costumes. Imagino que seriam dois valores guias para ele ainda, né? Mas, de fato, os pormenores dissecando o plano de governo não foi feito, até porque não houve debate. Não houve... Vamos ver se agora, no segundo turno, os dois vão para o debate e o Lula consegue tirar a diferença, que me parece vai aumentar pela migração dos votos desses que não foram para o segundo turno.
1: Perfeito,
0: muito bem,
1: professor.
0: São 9 horas e 26 minutos. Professor Rodrigo Prando, muito obrigado.
4: Prazer estar aqui com vocês.
0: Pelas análises, por essas horas que passamos aqui, analisando o resultado das eleições. Volte sempre.
4: Sempre
0: segundo
4: um prazer.
0: Turno, tá aí, dia 25...
4: Fico à disposição. Um abraço.
0: Muito obrigado,
4: obrigado.
0: Muito obrigado. Heródoto, obrigado também.
5: Queria dar uma participação final.
0: Claro.
5: É o seguinte, nós estamos falando só do poder executivo, basicamente. Na verdade, o poder legislativo é extremamente importante. O presidente nunca dependeu tanto da aprovação do Congresso Nacional como agora. Há situações no passado, o Bruno conhece bem, na época do Vargas, etc., etc., em que o Congresso Nacional peitou o presidente da República. Nós elegemos deputados federais, nós elegemos os senadores. E aí? Amanhã nós vamos esquecer o nome de quem a gente votou hoje? Provavelmente. A história tem mostrado isso. A gente vota na escolha do deputado estadual e eu nem sei quem é o cara. Vota no federal, eu nem sei quem é o cara. E por aí, o senador é um pouquinho menos. Mas o estadual e o federal a gente esquece. Então, uma sugestão. Que tal se você pegasse no seu celular e escrevesse aqui, para não esquecer, o nome do seu deputado estadual e seu deputado federal? Primeiro, para saber se eles foram eleitos. Segundo, para pegar no pé das excelências. Porque esses caras viram as costas para nós. Porque esses caras simplesmente dão uma banana para nós. Eles não têm compromisso conosco, a não ser na hora do voto. Depois eles viram as costas e somem. Raras exceções. Raras exceções. A gente não ouve dizer mais nada. E olha, enquanto a gente não tiver o voto distrital misto, nós vamos cair nessa bagunça de que você vota num cara e elege outro.
4: Uhum.
5: O chamado carreador de voto.
4: Isso.
5: Eu nem sei qual é a votação que está tendo aí. O carreador de voto. Ou seja, você vota num cara e puxa três ou quatro caras. Eleição passada, o professor que esteve aqui, professor Marco Antônio
4: Vila.
5: Teve 96 mil votos, não foi eleito, pô. É. Outro cara com 30 mil foi eleito. Uhum. Então veja, a responsabilidade nossa não termina hoje. Ela começa hoje para a gente olhar o Congresso Nacional. É o segundo mais caro do mundo. O segundo mais caro do mundo. E ali na hora H todo mundo é igual. É esquerda, direita, etc, etc. Aproveitando as benesses, verba de gabinete e viagem internacional. Todos eles viajam. Eu fazia um acompanhamento disso para as coisas mais incríveis que se possa imaginar. Mas todo mundo tem o direito a fazer uma viagem internacional paga pela Câmara dos Deputados. Então, minha sugestão é o seguinte. Vamos gravar aqui direitinho, para a gente não esquecer o nome do deputado estadual, federal, e vamos passar 4 anos pegando no pé desses caras. Porque senão, nós vamos dar um cheque. Sabe o que é cheque, né? Cheque, cheque em branco.
4: Eu tive cheque, tive cheque.
5: Não, nós vamos assinar um cheque em branco e vamos deixar esses caras gastando o cheque branco, que é a contribuição que a gente fala.
4: Eu costumo dizer, eu já sei que já tinha encerrado, mas já que o professor está falando, o outro também vai querer fazer um pequena parte. Eu sempre digo para o meu aluno que político tem que ser olhado da perspectiva da quantidade do gasto, mas da qualidade da política e da democracia. Aquele político que hoje foi eleito, ele é honesto, ele é comprometido com a democracia, com os valores republicanos, ético, e aquele bandido, corrupto, safado, eles têm uma coisa em comum. O voto. Eles foram eleitos.
0: É.
4: Não existe estufa atrás do Congresso ou do Palácio do Planalto.
0: Isso.
4: Que são colocados lá candidatos e são colhidos de 4 em 4 anos. Esses candidatos e a qualidade da representação depende em larga medida da qualidade da sociedade que nós queremos e dos valores que nós reputamos como importantes.
5: Daí a importância da gente acompanhar o deputado federal e o deputado estadual.
4: Sem dúvida.
0: Brando, Heródoto, muito obrigado.
4: Obrigado.
0: 9:30 da noite deste domingo, 4 de outubro de 2026. Mayra, obrigado também. Valeu pela parceria e pela cobertura.
1: Obrigada, Mauro. Estamos aí.
0: Vamos encerrando, então, a cobertura das eleições, Sim. Desse primeiro turno das eleições, do primeiro turno.
1: Stephanie Alves
0: de Brasília também. Deixar aqui o nosso agradecimento a toda a equipe lá de Brasília, a toda a reportagem da Nova Brasil, que participou também dessa extensa cobertura ao longo aí das últimas 4 horas e meia em que a gente acompanhou o resultado das eleições aqui no Brasil. Dia 25 tem mais, pessoal, tem segundo turno aí pela frente e a gente vai estar aqui acompanhando. Amanhã, a partir das 6:30 da manhã, tem o Jornal Nova Brasil com um balanço das eleições. A gente vai contar para você, além também dos governadores e senadores que foram eleitos, vamos fazer um balanço também da Câmara dos Deputados para a gente ver como é que ficou a composição da Câmara dos Deputados. Amanhã eu te espero, eu e a Stephanie Alves, a partir das 6:30 da manhã, no Jornal Nova Brasil. Obrigado, pessoal. Abraço, bom finalzinho de domingo. Tchau, tchau.
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1: Nova Brasil FM, hora certa da moderna música brasileira. 3:18.

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1: Nova Brasil FM, hora certa da moderna música brasileira. 3h38.

0: Nova Brasil FM, hora certa da moderna música brasileira. 3h49.
1: É tão legal pegar um monte de gente. Gente que a gente curta, né? Um dia de sol, um monte de bicicleta. E sair por aí. Vamos nessa?

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1: Nova Brasil FM, hora oficial de Brasília, 4:13.

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1: Nova Brasil FM, hora oficial de Brasília,
2: 4:38.

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1: Nova Brasil FM, hora oficial de Brasília. 4:59.

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Olá, muito bom dia para você, 6 horas e 1 minuto, tá começando mais uma semana, hoje é segunda-feira, dia 5 de outubro, e você tem uma semana deliciosa, produtiva e cheia de momentos felizes. Eu sou o Noah e vamos juntos a partir de agora. Bom, aqui na Nova Brasil você sabe que tem sempre o melhor da moderna música brasileira e tudo de forma bastante equilibrada, música e informação na medida certa. A gente começa com a linda voz da Ana Carolina, a canção tocou na hora errada.

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2: Na semana passada, o governo americano trocou o nome da inteligência artificial. Agora, por decreto, nos documentos oficiais dos Estados Unidos, não se escreve mais inteligência artificial. Se escreve superinteligência. A tecnologia continua exatamente a mesma, só o nome que mudou. E eu fiquei pensando que você provavelmente já viveu isso. Num belo dia, chegou um comunicado e o seu cargo tinha outro nome. Analista virou especialista, vendedor virou consultor, encarregado virou líder de time e assim por diante. O crachá mudou, mas o trabalho continua exatamente o mesmo. A gente aprende rápido que nome não muda.

ouvinte. Se o seu crachá desaparecesse, como você explicaria o valor do seu trabalho sem dizer o nome do cargo, sem dizer o nome da empresa? Só o que você resolve e para quem? Se você souber responder isso, você não tem um emprego, você tem um trabalho. Você tem uma coisa que nenhum organograma te deu e que nenhuma reestruturação pode tirar. O meu nome é Fernando Barra e se você quiser saber mais sobre o futuro do trabalho e novas tecnologias, basta me seguir no Instagram @ofernando.barra. Até a próxima semana.

0: Nova Brasil, Ivan Lins com Novo Tempo. 6:27, manhã de segunda-feira, 5 de outubro. Daqui a pouquinho as notícias que importam nessa manhã no Jornal Nova Brasil. Continue com a gente se informando, hoje é 5 de outubro.
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4: JHC eleito governador de Alagoas. Marina JHC e Arthur Lira são eleitos senadores por Alagoas. Aqui no estúdio vamos falar sobre como ler os rótulos dos alimentos e entender o que realmente significam expressões como proteico, zero e fit. Hoje tem a coluna Vida Mais Leve com Júlia Guimarães e Júnior de Melo e a F Esportes com as novidades do mundo esportivo. Está começando o Jornal Nova Brasil Maceió desta segunda-feira, 5 de outubro de 2026. Eu sou Matheus Silvino e junto com Jadir Silva nos trabalhos técnicos e programação musical, Fabiana Freitas na produção, Franklin Agra na transmissão do YouTube e Elô Beatriz e Nívia Milena nas mídias sociais, vamos te fazer companhia até às 8 horas da manhã aqui na Nova Brasil Maceió.
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4: O tempo em Alagoas, nesse momento, registra condições parcialmente ensolaradas, com a temperatura atual em torno dos 23 graus na região metropolitana de Maceió. A sensação térmica atual é de 25 graus, com a umidade relativa do ar em 79% e ventos vindos do leste a cerca de 11 km por hora. Oi, gente, bom dia, muito bom dia para você que está chegando agora, Nova Brasil no ar. Seja muito bem-vindo, seja muito bem-vinda. A gente te faz companhia até às 8 horas da manhã desta segunda-feira. Então, para você que está sintonizando agora, fica com a gente. As melhores notícias você acompanha aqui na Mais Moderna e também na Mais Brasileira. E aproveita também, quer ver a gente no YouTube, quer interagir? Tem lá a opção, é só você digitar no YouTube Nova Brasil Maceió e você consegue interagir com a gente no chat. Aproveita para se inscrever também no nosso canal. O nosso comandante lá da transmissão, Franklin Agra, está cuidando de tudo para sair da melhor forma para você. E para você também que tem o costume de ficar mais nas redes sociais, quer mais interagir, prefere aquelas notícias, além das notícias cotidianas, saber mais sobre música, segue lá o Instagram, gente, Nova Brasil Maceió, muito fácil de digitar, muito fácil de achar e, é claro, você vai ter a melhor experiência. Está começando a segunda-feira com muitas notícias aqui no nosso jornal Nova Brasil Maceió. JHC do PSDB foi eleito governador de Alagoas neste domingo, dia 4, ao vencer a disputa contra Renan Filho do MDB, ainda no primeiro turno. Com um total de 892.484 votos, equivalentes a 52,20% dos votos válidos. Enquanto Renan Filho teve 809.796 votos, equivalente a 47,37%. O ex-prefeito de Maceió terá como vice a ex-prefeita de Arapiraca, Célia Rocha, também do PSDB, e vai comandar o estado entre 2027 e 2030. Aos 39 anos, JHC foi deputado estadual, deputado federal e prefeito de Maceió, o cargo a qual foi eleito em 2020 e reeleito em 2024. Ele deixou a prefeitura em abril deste ano para disputar o governo do estado Durante a campanha, JKC defendeu ampliação para o interior de programas implantados na capital, com propostas das áreas de saúde, educação, segurança e infraestrutura. Novo Brasil, 6h52. Arthur Lira, do PP, e Marina JHC, do PSDB, também foram eleitos senadores por Alagoas neste domingo. Com 96% das sessões totalizadas, Lira chega a cerca de 908 mil votos, enquanto Marina somava 879 mil. Renan Calheiros, do MDB, aparecia em terceiro com pouco mais de 703 mil votos e não conseguiu a reeleição. Arthur Lira deixa a Câmara dos Deputados, onde exerce o quarto mandato e já ocupou também a presidência da Casa. Marina JHC, empresária e ex-primeira-dama de Maceió, conquista o primeiro cargo eletivo da carreira. Os dois vão representar Alagoas no Senado por 8 anos a partir de 2027. E Alagoas também definiu neste domingo os 27 deputados estaduais que vão compor a Assembleia Legislativa a partir de 2027. Cabo Bebeto, do PL, foi o mais votado, seguido por Marcelo Vitor e Paulinho Mendonça, ambos do MDB. Também foram eleitos Fernando Pereira, Ricardo Nezinho, Lelo Maia, Cibele Moura, Cícero Cavalcante, Gabi Gonçalves, Alexandre Aires, Hugo Vanderlei, Fátima Canuto, Tenorio Malta, Teca Nelma, Dudu Ronalsa, Rose Davino, Remi Calheiros, Marcos Beltrão, Delegado Leonan, Henrique Chicão, Guilherme Lopes, Lucas Barbosa, Ronaldo Medeiros, Antônio Albuquerque, Mesaque Padilha, Marcos Barbosa e Leonardo Dias. Os parlamentares terão mandatos de 4 anos com a posse prevista para fevereiro de 2027. Nova Brasil, 6h54. E a gente segue também com balanço agora com os deputados federais eleitos por Alagoas, que vão representar na Câmara dos Deputados a partir de 2027. São eles: Alvinho Lira e delegado Fábio Costa, do PP, Luciano Amaral e Júlia Nunes, do PSD, Rafael Brito e Isnaldo Bulhões, do MDB, Max Beltrão, do União Brasil, Daniel Barbosa, do PP, e Gilvan Barros, do PSDB. Alvinho Lira tem 20 anos, foi o candidato mais votado para deputado federal no estado, com 172.628 votos. Os 9 parlamentares terão um mandato de 4 anos e a posse na Câmara está prevista para fevereiro de 2027. Nova Brasil, 6h55. E agora a gente vai também para as notícias da eleição para presidente, que foi acirradíssima, né, gente? Porque Flávio Bolsonaro, do PL, e Lula do PT vão disputar o segundo turno da eleição presidencial. Com 96,60% das urnas apuradas, Flávio aparecia na frente com 47,72% dos votos válidos, enquanto Lula tinha 44,70%. Como nenhum dos candidatos alcançou mais da metade dos votos válidos, a decisão fica para o segundo turno, marcado para o dia 25 de outubro. A propaganda eleitoral gratuita no rádio e na televisão será retornada nessa próxima sexta-feira, já no dia 9, tá, gente? E segue até o dia 23. No segundo turno, será eleito presidente quem receber a maioria dos votos válidos. Nova Brasil, 6h56. E a gente também segue com mais informações e prestação de serviços. A gente vai para um breve intervalo e daqui a pouquinho a gente retorna com mais informações na Nova Brasil Maceió.
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4: Oi, gente, estamos de volta com o nosso Jornal Nova Brasil Maceió, com mais informações, prestação de serviço para todos os alagoanos. São exatamente 6h58, já quase ali a gente virando para 7 horas da manhã. E a gente conversa agora sobre os produtos que prometem ser mais saudáveis e ganha destaque também nas prateleiras com expressões como proteico, zero açúcar, fit, light e rico em fibras. Mas será que essas informações são suficientes para saber se um alimento é realmente uma boa escolha? Vamos entender o que precisa ser observado nos rótulos e também como evitar armadilhas na hora da compra. Para falar mais sobre esse assunto, a gente conversa agora com o Dr. Djairo Araújo, que ele é médico especialista em nutrologia e também medicina esportiva. Djairo, seja muito bem-vindo ao Jornal da Nova Brasil. E para a gente começar o nosso bate-papo, é um assunto muito também do meu interesse, porque muita gente acaba se confundindo, né? O fit, do light, do zero açúcar. E quando a gente encontra esses produtos que são descritos como fit, proteico ou zero na embalagem, qual deve ser a primeira coisa que a gente deve, assim, observar no primeiro momento?
11: Bom dia, Matheus. Bom dia a todos os ouvintes da Rádio Nova Brasil. Isso mesmo, é uma confusão, né? Uma sopa de letrinhas. São várias informações que a gente precisa observar e entender melhor. Então, às vezes, na correria, a gente não tem esse tempo hábil para poder pesquisar e entender melhor. Mas existem passos simples que podem ser dados na hora que a gente for ter acesso a esses alimentos. Trazendo primeiramente os termos, né? Light, diet, fit, que a gente acaba, quando vendo na embalagem, acaba achando que é a salvação de todos os problemas e que pode comer à vontade, quando na verdade não funciona desse jeito. O light seria basicamente baixo em calorias, o diet sem açúcares, mas a gente também tem o baixo em açúcar adicionado, quando diz que não tem adição de açúcar, mas as pessoas esquecem que o alimento em si, ele pode sim já ter açúcar. Então são várias questões que a gente precisa observar para não cair na armadilha do comércio, da gente achar que por ter aqueles selos, acabaria facilitando de alguma forma ou sendo melhor para a saúde.
4: Ô, Diário, eu quero já aproveitar a oportunidade, também pedir para gravar isso aí, para deixar registrado. Tem muita gente que tem essa dúvida e o pessoal que está nos assistindo e também nos ouvindo vai ter essa mesma dúvida que eu vou lhe perguntar. Tem gente, tem um grande mito aí, né? Da questão das bebidas zero, certo? Tem muita gente que fala, por exemplo, a Coca Zero. Ah, essa Coca Zero é pior do que a normal. Se você tomar, isso aí é pior do que a normal, tem mais açúcar do que a normal. Eu sempre brigo com essa galera, eu digo, meu amigo, aqui no rótulo tá escrito zero açúcar, zero caloria, como é que você vai dizer que é pior do que a normal? Baseado em quê? Diário, por favor. Explica para essas pessoas a diferença da bebida zero para a bebida normal e também essa questão, que ela não significa que é saudável, significa que ela é zero calorias e também zero açúcar. Explica para a gente, Diário.
11: Se a gente for ao pé da letra, o saudável seria o quê? A gente tomar água.
4: Com certeza.
11: Então, numa escala de pior, a gente teria, claro, que o zero açúcar é melhor do que o refrigerante normal. Então, partindo desse pressuposto, o zero açúcar ele é sim melhor, mas não deixa de ser um produto industrializado. Então, as pessoas às vezes acabam confundindo, esse seu questionamento ele é excelente, porque pelo simples fato de achar que o refrigerante é zero açúcar, a gente pode consumir à vontade, mas ele é menos pior do que o refrigerante normal. Então, se você tiver de fazer uma escolha, que você faça a escolha pelo refrigerante zero. Então, se você até perceber que nas prateleiras dos supermercados, nós estamos vendo um fenômeno de diminuição da quantidade, sim, de produtos zero açúcar, de refrigerante zero açúcar, em comparação com os produtos normais, digamos assim. Então, a gente, puxando um ponto aqui para essa questão dos rótulos dos alimentos, não sei se você percebeu que nós temos agora, a maioria dos alimentos, eles têm aquela lupinha na frente,
4: sim,
11: que é alto em açúcar, alto em gorduras saturadas, é alto em,
4: né,
11: sódios, isso. Então, assim, existe um limite para que aquele selo ele seja implantado, mas não necessariamente porque o alimento não tem aquele selo, ele seja isento de problemas de excesso de açúcares e de sódio, é porque ainda não atingiu o limite para ser colocado o selo. Então, o segredo é você observar o rótulo do produto. E para aquela partezinha de trás, onde tem aquela tabela que tem um monte de números, mas se fosse de uma maneira simples, basta você ler de cima para baixo, porque as maiores quantidades de substâncias que contém ali naquele alimento, elas estarão na parte de cima. Então, em cima a gente tem a maior quantidade do que tem naquele alimento, e à medida que a gente vai descendo nessa lista, a gente vai observando os alimentos com menor quantidade. Outro segredo é a gente comparar os produtos, né, industrializados. Por quê? Hoje a gente tem a obrigação de que esses valores eles têm um referencial único, ou seja, ou é a quantidade de calorias por 100 gramas ou por 100 ml. Então você consegue comparar duas marcas diferentes olhando os valores. Uhum. Então são pequenas...
4: pequenos detalhes.
11: Isso, né? Pequenas ações que você pode ter na hora da compra e da ingesta desses alimentos. Tem outro ponto importante que a gente precisa também entender, é a diferença de alimentos processados e alimentos ultraprocessados. Os alimentos ultraprocessados são os que a OMS não recomenda, né? Que são feitos vários processos naquele tipo de alimento. Por exemplo, fast food, bolacha recheada. Então, esses alimentos não são recomendados porque são vários processamentos que ocorrem para a produção daquele alimento. Já alimentos industrializados, um legume, uma salada congelada, isso aí é industrializado, mas é diferente de um alimento ultraprocessado. Então, assim, a gente precisa também ter esse diferencial na hora de consumir esses alimentos.
4: Doutor Dijário, também uma dúvida muito frequente. Na verdade, não uma dúvida, é mais um esclarecimento e também um ensinamento para as pessoas. Hoje, existe muita divergência de informações e as pessoas acabam levando sempre ao extremo. Por exemplo, um alimento, tem muita gente que preza pela proteína. Ah, porque eu preciso bater a proteína do dia, não sabe nem quanto de proteína você precisa comer. Aí ela busca alimentos ricos em proteínas. Mas a gente sabe que tudo em excesso faz mal. E eu queria que você explicasse, não somente para as pessoas que estão nos acompanhando, mas também para as pessoas que praticam atividade física e acaba confundindo e consome mais proteína do que carboidratos, mais proteína do que fibras. Proteína em excesso, o que pode causar no organismo do ser humano?
11: Excelente colocação. A gente precisa entender, inicialmente, que a avaliação profissional ela é extremamente necessária. Por quê? Haverá um entendimento das suas necessidades, o que você precisa para a sua rotina, para a sua prática de atividade física, se você é um atleta, se você é um idoso, se você é uma pessoa que não faz uma prática de atividade física tão intensa, mas consome uma quantidade baixa de proteínas. Então, aí a gente tem duas possibilidades de ocorrer, basicamente. Ou o excesso ser eliminado e você perder essa quantidade de alimentos que você está ingerindo, porque o seu corpo ele não está absorvendo e você não consegue consumir.
4: Uhum.
11: Ou em alguns casos, por exemplo, pessoas que já têm problemas de saúde, como pacientes renais, pode haver uma sobrecarga de proteínas e sobrecarregar o rim e piorar ainda mais a sua função renal. Então, assim, o excesso, como você falou, ele pode sim ser um problema sério e que precisa ser manejado. Às vezes a gente pega aqueles frascos de proteína, né? Que a gente acha que por estar tomando aquilo resolverá todos os problemas. Não vou substituir na correria do dia a dia, vou pegar um whey protein daquele industrializado e vou acabar consumindo ele de imediato. Irá resolver tanto a fome quanto a necessidade proteica a ser batida, mas em primeiro momento você precisa saber se você realmente precisa dessa quantidade de proteínas, se você está ingerindo a quantidade de proteica que o seu corpo precisa, para que a gente não tenha problemas de saúde mais sérios, como eu já falei anteriormente.
4: É importante, isso que você falou é um ponto crucial. A avaliação do profissional, ela vai direcionar o que a pessoa necessariamente precisa. O que acontece muito hoje é aquela questão do copia e cola, né? Por exemplo, o que serve para mim não serve para você. São corpos diferentes, né? Cada organismo funciona de um jeito. Então, muita gente, às vezes, pega a internet de algum influenciador digital na internet e tenta seguir. Às vezes, acaba se frustrando, porque são dietas muito extremas, né? O seu corpo não está capacitado para você passar por aquela restrição, né? Ou também do superávit calórico. Muita gente acaba tendo essa dificuldade. Eu queria que você explicasse pra gente essa importância de entender o funcionamento do corpo humano e essa questão, porque tem peso, a quantidade de calorias que você gasta parado, andando, tudo isso vai ser elaborado para você passar um direcionamento para um paciente. Isso é muito importante saber.
11: Isso. Eu irei além. Agora, com a inteligência artificial, as pessoas muitas vezes nem pegam a receita do vizinho, o que o seu amigo está fazendo. Por conta própria, o Dr. Google, ele se atualizou, então vai para as inteligências artificiais. E aí é que é mais perigoso ainda. Por quê? O olhar profissional, o olhar clínico, uma anamnese bem feita, que é uma conversa que a primeira conversa que a gente tem com o paciente, perguntando todos os problemas de saúde que ele tem, que existem na família, os riscos que a gente pode ter ali associados, os hábitos alimentares, como é a forma de trabalho, se ele pratica atividade física, se não. Então, assim, são várias perguntas. A gente precisa juntar uma gama de informações, uma quantidade de informações, para a gente conseguir estabelecer de alguma forma a dieta, o plano dietético desse paciente e de você conseguir montar a melhor estratégia nutricional. Então, a partir do momento que a gente tem essa ideia da individualidade, da individualização das condutas e da necessidade do olhar profissional, a gente passa a ter mais segurança de acordo com o que cada pessoa necessita no seu dia a dia. Então, não adianta a gente achar que uma alta meta proteica irá resolver todos os problemas, ou baixo de carboidrato, até porque a gente tem diversas situações. Pacientes que têm necessidades especiais como diabéticos, hipertensos, então problemas renais, pacientes oncológicos, atletas de alto rendimento. Então, cada pessoa é única. O influencer, né, digital, ele não pode ser um parâmetro, afinal ele está falando para milhões de pessoas. Então, não existe uma receita pronta. Essas promessas de venderem dietas na internet, de que você irá resolver todos os problemas, vai secar a barriga, vai aumentar a musculatura através dessas orientações, desse e-book vendido na internet. Essas falácias, não acredite. Procure um profissional que possa te orientar e possa te direcionar com relação aos seus objetivos e às suas condições de saúde.
4: É isso, doutor Digério, muito obrigado por sua participação, um excelente bate-papo. Fabi, parabéns por essa pauta, eu passaria tranquilamente a manhã inteira a gente conversando sobre isso. 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Nova Brasil 7:12. 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
4: Nova Brasil, 7:13. E 4 eleitores morreram neste domingo após passarem mal em locais de votação durante o primeiro turno das eleições. Os casos foram registrados no Rio de Janeiro, em Manaus, em Cupira, no Agreste do Pernambuco e também em Campo Grande. Também aconteceu no Rio, né? No Rio, um homem de 62 anos chegou, gente, a receber atendimento do SAMU, mas não resistiu. Em Manaus, a vítima foi um comerciante de 75 anos. Em Cupira, um eleitor de 68 anos morreu em uma sessão eleitoral. E em Campo Grande, uma mulher passou mal e recebeu os primeiros atendimentos ainda no local, mas também não resistiu. As circunstâncias das mortes foram informadas pelos tribunais eleitorais e também pelas equipes de atendimento. Gente, é preocupante, né? Porque precisa saber exatamente o que aconteceu, o que ocasionou essas mortes. Acredito que todas estão sendo apuradas, mas pode estar muito intrínseco esse caso, né? Pode haver com emocional, talvez, filas, né? Né, Jadir? Muitas filas, aquele calor intenso, muitas pessoas, dificuldades para respirar. Então, assim, o que é que eu peço para você, gente? Mantenha uma calma, exerça o seu papel de cidadão, mas sempre dentro do seu limite. Uma dica: se programem para votar, pesquise ali um horário que é mais ok, você tem o dia todo para votar, então viu que está cheio, espera um pouco, deixa esvaziar para você poder votar mais tranquilo, e principalmente em caso de idosos também, né, que não pode passar muito tempo nas filas, né, gestantes também, muito bem observado já de PCDs também, é muito importante, gente, vocês elaborarem também uma estratégia para poder acessar esses espaços. E não somente você, se você tem algum familiar, algum conhecido, porque fazendo dessa forma a gente evita casos como esses. É claro que não dá para afirmar que foi isso, que foi aquilo, mas existem maneiras que dá para a gente diminuir os colaterais ou possíveis transtornos, né? Então a gente sente muito por essas mortes, meus sentimentos a todas as famílias e também que fique o alerta para todos os eleitores. Nova Brasil, 7:15. E o MEC divulgou o cronograma para preenchimento das vagas remanescentes do FIES no segundo semestre de 2026. Para os estudantes, as inscrições serão gratuitas e vão de 26 de outubro a 3 de novembro, com resultado da chamada única previsto para o dia 16 de novembro.
12: O Ministério da Educação divulgou o novo cronograma de oferta e ocupação de vagas remanescentes do Fundo de Financiamento Estudantil, referente ao segundo semestre de 2026. Estudantes interessados em obter financiamento para o ensino superior têm de 26 de outubro a 3 de novembro para participar do processo seletivo. As inscrições são gratuitas e devem ser feitas exclusivamente pela internet, na página oficial do programa. O resultado será divulgado no dia 16 de novembro. Podem se inscrever candidatos que tenham participado do Enem a partir de 2010, com média igual ou superior a 450 pontos nas 5 provas e nota acima de 0 na redação. Além disso, é necessário comprovar renda familiar mensal bruta de até 3 salários mínimos por pessoa e ter condições de atingir a frequência mínima exigida pela instituição de ensino para o segundo semestre de 2026. O edital prevê que 50% das vagas sejam destinadas ao FIES social, voltado a estudantes com renda familiar por pessoa de até meio salário mínimo e inscrição atualizada no CadÚnico. As instituições de ensino superior interessadas em participar da oferta de vagas remanescentes devem fornecer

0: obrigado por suas informações muito importantes. Então é isso, gente. Eu sempre vou falar isso aqui. É, concurso público, alguma prova, processo seletivo, uma oportunidade para você estudar e também trabalhar. Se programem e prestem atenção, muita atenção nas datas, tá bom? Eu já vou esquecer o ditado de novo, Jadir. É melhor, como é, não sei o que, do que... É, isso aí, lembrei agora. Lembrei, não vou errar. É melhor se prevenir do que remediar. Nova Brasil, 7:19. Hoje, na coluna Vida Mais Leve, a nutricionista e educadora física Júlia Guimarães fala sobre a nova era do culto à extrema magreza. Bom dia, Júlia!
1: Bom dia a todos, uma ótima semana para todos nós. Vamos começar a semana com Vida Mais Leve, né, Oscar? E eu queria hoje trazer uma reflexão e falar um pouco sobre essa nova era que a gente está tendo do culto à extrema magreza. Né, dos corpos extremamente magros, percentuais de gordura cada vez mais baixos. E hoje a gente sabe que tem medicamentos, que a gente tem fármacos que vão facilitar, sustentar essa ingestão calórica muito baixa e esse corpo muito magro, porque a grande dificuldade era sempre se manter, porque você acaba tendo uma vida sem muitas exceções, você não consegue ter refeições livres, não consegue comer um bolo no aniversário. E com a ajuda dos medicamentos hoje, a gente consegue ter esse período mais prolongado, vamos dizer assim, dessa ingestão calórica mais baixa. Mas eu queria que a gente parasse para refletir um pouco sobre isso, tá? Então, para vocês terem uma ideia, o coração de um adulto, ele gasta em cerca de 150 calorias por dia, as mesmas coisas os rins, o fígado chega perto de 300 calorias, o cérebro 300 e poucas calorias. Então, quando a gente para pensar nisso, além disso, a gente tem que manter o corpo aquecido, produzir hormônio, se sustentar o sistema imunológico, renovar os tecidos, manter massa muscular, osso, produzir cabelo, menstruar, trabalhar, andar, pensar, treinar. E quando a gente para, né, tudo isso na era que a gente tá, das canetinhas, parece que emagrecimento virou muito essa competição, né? Ah, não, quanto menos eu vou conseguir comer, melhor. Dieta de 800 calorias. Se eu tô comendo um pouco mais, eu aumento a dose do fármaco. Nunca foi fácil, gente, sustentar uma restrição calórica muito grande sem que a gente tenha uma fome muito grande, porque fisiologicamente o corpo aumenta a nossa fome quando a gente tá numa restrição muito grande. Então, muitas vezes, a falta de libido, não seja a testosterona baixa, às vezes o cabelo caindo, às vezes a menstruação desregulada, não seja uma genética ou o corpo se adaptando, seja uma falta de energia. E quando a gente para pensar que a gente tem todas essas demandas do corpo, a gente precisa, né, refletir um pouco sobre isso e se perguntar se existe um limite para o quanto você consegue retirar antes do organismo começar a cobrar. E eu acho legal a gente também conversar sobre um termo que se chama a disponibilidade energética. Existe um limite fisiológico para que a gente consiga manter o nosso corpo. Tá, então, o disponibilidade energética, para vocês terem uma ideia, é uma ingestão, é o quanto a gente ingere de caloria, né, de energia, e o quanto sobra para esses órgãos, para a produção de tudo isso que eu falei, menos a atividade física. Então, às vezes, a gente está fazendo uma atividade física muito em excesso, então a gente está comendo muito pouco e acaba que não tem disponibilidade para o corpo. E quando essa disponibilidade ela se mantém inadequada, muito baixa, o organismo ele começa a reduzir o investimento energético nos diferentes sistemas fisiológicos. E aí pode acontecer alteração em tudo isso que a gente comentou, né? No eixo reprodutivo, no queda de hormônios sexuais, irregularidade, ou até ausência da menstruação, redução de libido, diminuição de massa óssea,

0: massa muscular, piora de recuperação, alteração imunológica, queda de desempenho. Então, existe um termo chamado, né, que é a deficiência energética relativa no esporte. E a gente precisa falar sobre isso nessa era que a gente está. Então, e o que é mais interessante é quando você vê pessoas, né, nesse corpo que é muito difícil e muito trabalhoso de sustentar, muita gente reforça, né, aquele reforço social. Você está maravilhosa, que corpo, queria ter uma pele tão fina assim, que disciplina. O problema é que a aparência, ela não é marcador de adequação energética. A aparência, ela não diz pra gente se você está saudável ou não. Uma pessoa pode estar magra, sendo super elogiada e ao mesmo tempo apresentar sinais fisiológicos muito claros de baixa disponibilidade energética e até transtornos alimentares, insônia, imunidade muito baixa, idas no recorrentes no hospital. Então, eu acho que eu queria fazer deixar uma reflexão, né? A gente sempre fala muito sobre o processo de obesidade, sobre como é importante tudo isso, mas eu acho que um dos maiores riscos dessa nova era da magreza, onde as pessoas estão usando os medicamentos indevidos, onde estão valorizando uma magreza extrema, é realmente confundir essa redução extrema de peso com saúde e aplaudir uma aparência que a gente nem sabe qual foi o custo fisiológico e mental necessário para manter. Então, tenho muito cuidado, né? A gente vive nesse extremo, tá? A extrema magreza sendo muito valorizada e onde a gente também precisa ter muito cuidado com o processo de obesidade e traz aí todas esses problemas também de saúde. Então, vamos começar essa semana com essa reflexão. Tomem cuidado com isso, cuidado com os excessos de exercício, com os excessos da diminuição do apetite e principalmente com a cabeça e a sua relação com o corpo e com todo o processo. Tá? Então, semana que vem a gente fala mais sobre vida saudável. Quem quiser falar um pouco mais, me segue lá no Instagram, @nutijuliaguimarães, e eu acho muito importante essa conversa e essa reflexão. Então, até semana que vem.
1: Obrigado, Júlia, por suas informações. É isso, gente. Tem que prestar bastante atenção. Nada que leve ao extremo é saudável. Isso vale tanto para emagrecimento quanto também ganho de peso, ganho de massa muscular. Nada extremo é saudável. Sempre vou bater nessa tecla. O segredo dessa vida, sabe qual é, Jadir? É você encontrar o equilíbrio. Encontre o equilíbrio, o que é necessário e suficiente para você, para o seu corpo e também para a sua saúde. Preste atenção e sempre busque uma ajuda profissional para também você evitar passar por situações como essas, porque às vezes uma dieta mal calculada, um processo aí, uma receita copia e cola pode causar problemas para você, para sua saúde, tá bom? Gente, vamos para um rápido intervalo e daqui a pouquinho a gente retorna com mais Nova Brasil Maceió.
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9: Oi, gente, estamos de volta com mais Jornal Nova Brasil Maceió, com informações e prestação de serviço. Nova Brasil, 7h29. 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Nova Brasil 731. Quem não votou neste domingo tem até 60 dias para justificar a ausência à Justiça Eleitoral. O procedimento pode ser feito pelo e-título, pela internet ou em um cartório eleitoral com a apresentação de documentos que comprovem o motivo da falta.
10: Quem não conseguiu comparecer às urnas neste domingo pode justificar a ausência sem sair de casa. O procedimento pode ser feito de forma totalmente digital pelos canais oficiais da Justiça Eleitoral, como o aplicativo e-título e o autoatendimento eleitoral no site do TSE, o Tribunal Superior Eleitoral. Também é possível justificar a ausência comparecendo a um cartório eleitoral. Em qualquer um desses meios, a documentação que comprove o motivo da ausência à eleição deverá ser anexada ao requerimento para análise da autoridade judiciária da zona eleitoral responsável pelo título. Caso a justificativa seja aceita, haverá o registro no histórico do título eleitoral. Se a justificativa não for aceita, será necessário pagar uma taxa. Pelo e-título, o eleitor deve clicar em justificativa de ausência, preencher o formulário referente ao turno em que faltou e anexar documentos que comprovem a impossibilidade de comparecer às urnas. A justificativa é obrigatória para eleitores entre 18 e 70 anos que deixarem de votar e deve ser feita em até 60 dias após cada turno. Para este primeiro turno, o prazo termina no dia 3 de dezembro. Da Rádio Nacional, no Rio de Janeiro, Solimar Luz.
9: Muito obrigado por suas informações. É isso, gente. Uma informação muito importante, né? Muita gente acabou perdendo essa oportunidade de votar. Então, é importante que você justifique. E da melhor forma possível. O que eu aconselho a você? O quanto mais rápido, melhor. Tem gente que deixa isso para depois e acaba virando a bola de neve, não consegue, passa do prazo e acaba tendo muita dor de cabeça. Então, assim que você puder, já vai justificar para ficar tudo certinho, tá bom, gente? Nova Brasil, 7h33. E a Polícia Federal apreendeu mais de R$3,8 milhões durante as ações de combates a crimes eleitorais em Alagoas. As operações foram realizadas nos dias em que antecederam o primeiro turno e tiveram como foco possíveis casos de compra de votos e outras irregularidades. Além do dinheiro em espécie, as equipes também apreenderam materiais que serão analisados durante as investigações. A Polícia Federal seguiu atuando no domingo para fiscalizar possíveis crimes relacionados às eleições em todo o estado. As apreensões fazem parte da Operação Eleições 2026. Nova Brasil, 7h34. E um estudo inédito, olha gente, novidade, hein? Da Fiocruz, em parceria com o Ministério da Saúde, avalia o uso da PrEP de longa duração para prevenir a infecção pelo HIV. A estratégia utiliza um medicamento injetável e pode ser uma alternativa para quem tem dificuldade em tomar comprimidos diariamente.
11: Um estudo inédito da Fiocruz, em parceria com o Ministério da Saúde, avaliou a implementação da profilaxia pré-exposição de longa duração para prevenir a AIDS, diferentemente do tratamento atual adotado no SUS, que previa a ingestão diária de comprimidos. A nova opção usa uma injeção a cada 2 meses. A pesquisa contou ainda com a participação da Agência Internacional de Saúde Global, UNITAID, e da OMS, Organização Mundial da Saúde. Segundo os pesquisadores, os resultados apontam maior proteção e adesão pelos usuários, reduzindo consideravelmente a incidência do vírus HIV. Brenda Hoogland, pesquisadora do Laboratório de Pesquisa Clínica em HIV, AIDS, IST e hepatites da Fiocruz, resume as vantagens da nova profilaxia.
12: Pode beneficiar principalmente aquelas pessoas que buscam um método de prevenção ao HIV, mas que têm dificuldade no uso diário dos comprimidos ou alguma contraindicação. Permite que a escolha do método de prevenção seja centrado nas necessidades individuais de cada pessoa.
11: A pesquisadora confirma ainda que o Ministério da Saúde tem interesse em adotar o método, mas a medida ainda depende do cumprimento de etapas.
12: Essa incorporação envolve algumas etapas, entre elas desenvolver o protocolo com as diretrizes de uso no SUS e realizar capacitação de estados e municípios.
11: O estudo acompanhou pouco mais de 1.200 participantes voluntários em 6 cidades brasileiras, entre outubro de 2023 e setembro de 2024. O uso da profilaxia pré-exposição de longa duração teve início no mesmo dia da primeira consulta. O grupo que recebeu a nova profilaxia teve apenas 3 novas infecções no período. O resultado representa uma redução significativa em comparação ao grupo que utilizou o método atual, que apresentou 18 novas infecções. Além disso, a adesão ao prazo das injeções atingiu 92%. Os usuários também garantiram a proteção pela profilaxia em 90% dos dias de acompanhamento, enquanto no método atual do SUS, esse índice é de 35%. Da Rádio Nacional no Rio de Janeiro, Carolina Pessoa.
9: Obrigado, Carolina, por suas informações. Muito importante, gente. É muito feliz, né? A gente fica muito feliz de noticiar avanços da medicina. Nova Brasil, 7h37. O homem acusado de matar a tiros, o blogueiro Adriano de Farias Firmino Silva, vai a júri popular nesta segunda-feira em Junqueiro, lá no interior de Alagoas. O crime aconteceu em junho de 2024, quando a vítima foi baleada dentro do próprio carro e morreu no hospital. Adriano mantinha um blog voltado principalmente à política local. Segundo as investigações, o homicídio teria sido motivado pelas publicações feitas pelo blogueiro. O réu responde por homicídio qualificado e será julgado pelo Tribunal do Júri. O caso também teve outros investigados e foi alvo de operações policiais desde a morte da vítima. Nova Brasil, 7h38. E projetos reconhecidos pelo CNJ estão ajudando a resgatar histórias de pessoas escravizadas no Brasil. As iniciativas reúnem testamentos, processos judiciais e documentos históricos, além de preservar a memória dos cais do Valongo, no Rio de Janeiro.
13: Histórias de pessoas escravizadas no Brasil e que ficaram esquecidas ao longo dos séculos voltam a ganhar visibilidade em projetos desenvolvidos pelo Poder Judiciário. As iniciativas serão apresentadas a partir desta quinta-feira em uma série de webinários promovidos pelo Conselho Nacional de Justiça. Os trabalhos foram reconhecidos com o prêmio CNJ Memória do Poder Judiciário 2026. Um dos projetos vencedores, Derradeiras Vontades, reúne testamentos deixados por escravizados no Maranhão entre os séculos XVIII e XIX. Os documentos foram transcritos para o português contemporâneo e publicados em uma obra que reúne 50 narrativas em primeira pessoa. O material ajuda a reconstruir histórias de quem viveu sob a escravidão no Estado. Outra iniciativa premiada, Arquivos Judiciais da Escravidão no Vale do Paraíba Fluminense, identificou e mapeou processos judiciais relacionados à escravidão e à liberdade de pessoas negras nos municípios de Piraí e Rio Claro. A pesquisa resultou em ações de divulgação das histórias encontradas nesses documentos por meio de livro, exposição e seminário. Também será apresentado o projeto Valongo, Justiça pela Memória do Cais, desenvolvido pelo Conselho da Justiça Federal. A iniciativa recupera a história do Cais do Valongo, no Rio de Janeiro, e transformou a memória do sítio arqueológico em diferentes produtos, como livro ilustrado, portal multimídia, exposições, podcast e conteúdos educativos. O primeiro encontro virtual será realizado nesta quinta-feira, às 5 da tarde, com transmissão pelo canal do Conselho Nacional de Justiça no YouTube. Da Rádio Nacional em São Luís, Madison Euler.
9: Muito obrigado, Madison, por suas informações. Sempre importante, né, gente? Olha, são 7h40, vamos falar de trânsito? Importante, né? Para quem está saindo de casa, eu sei que tem muita gente que está aí no trânsito, já sintoniza na Nova Brasil para ir ouvindo a gente, para saber, né, das notícias de Alagoas, do Brasil, do mundo. E também, é claro, né, a gente tem muitos ouvintes que sempre ficam sintonizados na mais moderna e mais brasileira. Eu sou um deles, sempre fui. É costume, já disse. Sair de casa, já ligo na Nova Brasil. Se tiver tocando a música, ótimo. Se tiver no jornal, melhor ainda. E ainda mais, além de ouvir o jornal, eu também acompanho o programa de esporte, que também é de 6 horas, né? Por aí. Então, é sempre bom, gente. Então, para você que tá aí, principalmente vindo de lá da parte alta para cá, para a parte baixa, e quer saber como é que tá o trânsito, quais as alternativas você pode usar, então vou falar para você a partir de agora. Olha só, Fernandes Lima, vamos começar pela Fernandes Lima. O trânsito tá parcial para quem vai descendo ali sentido centro. Tá andando, gente, até que tá andando. O de costume é que segunda-feira sempre tem aquele congestionamento, né? Tudo completamente parado e tal, mas a Fernandes Lima tá andando, tá parcialmente. Aquele trânsito de costume de 7h30 para 8 horas ali virando, a gente sabe que está em horário de pico, então o trânsito tende a ficar um pouco mais complicado, mas está dando para andar, viu gente? Outro ponto importante é também ali a Afrânio Lages, né? A famosa Leste-Oeste. Tá mais ou menos, gente. Tá mais ou menos. Dá para você usar. Porque geralmente também nesse horário é bastante trânsito na Leste-Oeste, mas tá dando para andar. Ali o trânsito se concentra mais para quem tá subindo ali a Leste-Oeste até o viaduto ali do Jacintinho. Depois do viaduto ali já descendo sentido também a Fernandes Lima, ao terminal rodoviário de Maceió, tá fluindo, tá parcial assim como está também na Fernandes Lima. Então, dá para você andar. Outro ponto também, Avenida Comendador Gustavo Paiva. Tudo completamente parado, viu, gente? Ali sim tá o trânsito bastante intenso. Então é importante que você busque outras alternativas para também melhorar o seu percurso e você chegar da melhor forma no seu trabalho ou também no seu destino. Por último, vamos falar também da nossa Barão de Atalaia lá no centro de Maceió. Tudo completamente parado também, viu gente? O centro a gente já conhece, você já sabe como é. Então, se você já estiver dentro dessa rota, apenas aceite o seu destino, vá devagarinho, vá ouvir da gente, a Nova Brasil. Fique calma, porque eu sempre vou bater nessa tecla, gente. Devagar ou rápido, você sempre chegará ao seu destino, tá bom? Nova Brasil, Maceió, 7h43. E a gente segue também falando sobre prestação de serviço e informações para vocês, tá bom, gente? É, lembrando, para você que está aí ligado na gente, se inscreve também no nosso canal do YouTube para ficar por dentro também de todas as informações, tá bom, gente? Quero parabenizar também o DMTT pela atuação na organização no fluxo na entrada do CEPA. A gente viu também grande mobilização, né, das equipes para organizar e reordenar o trânsito. Ontem foi muito tranquilo, então tá tão de parabéns, viu gente? Para dar jeito aí na Fernandes Lima, a gente sabe que não é fácil. Então, muito parabéns aí a toda a equipe do DMTT, tá bom? Nova Brasil, 7h44. E a Procuradoria-Geral do Estado considerou ilegal o quinto aditivo de um contrato da Secretaria de Saúde de Alagoas e determinou a apuração de responsabilidades. Segundo a PGE, a prorrogação foi feita depois de esgotar o limite de 60 meses previsto na legislação, sem preencher os requisitos para uma extensão excepcional. O contrato envolve a prestação de serviço e o fornecimento de reagentes. A Secretaria de Saúde deverá declarar invalidade do aditivo e também concluir uma nova licitação até o fim de dezembro. Caso isso não seja possível, uma contratação emergencial deverá ser finalizada para evitar a interrupção dos serviços. A PGE também mandou apurar possíveis falhas de planejamento e a demora na contratação, mas o despacho não aponta responsáveis individuais. Nova Brasil, 7h45. E o governador Paulo Dantas enviou uma mensagem à JHC após a vitória nas eleições e prometeu uma transição tranquila para o novo governo de Alagoas. Paulo tentou falar também sobre essa situação, só um minuto, viu gente, por telefone com o governador eleito na noite deste domingo. E como não conseguiu contato, enviou uma mensagem pelo WhatsApp. Ele parabenizou o JHC, reconheceu o resultado das urnas e colocou o governo à disposição para uma transição responsável, transparente e organizada. Paulo Dantas afirmou ainda que, encerrada a eleição, é hora de colocar os interesses de Alagoas acima das diferenças políticas. JHC assume o governo do estado em janeiro de 2027. Nova Brasil, 7h46.
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9: 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Nova Brasil, 7h47, vamos para um breve intervalo e a gente retorna com mais Jornal Nova Brasil Maceió.
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9: Nova Brasil 750. 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Nova Brasil 751. E o Congresso Nacional recebeu um projeto do governo federal que pretende transformar em crime a exploração e a divulgação das chamadas BETs. A proposta prevê pena de 4 a 6 anos de prisão, além de multa para quem for explorar ou operar as apostas de quota física fixa. Para quem divulgar as apostas, captar apostadores ou facilitar financeiramente a atividade, poderá receber pena de 2 a 4 anos. O texto também prevê o aumento da punição em algumas situações, como nos jogos de azar online e também quando houver tentativa de burlar mecanismos de verificação de idade ou localização. A proibição das bets já está prevista em uma medida provisória em vigor, mas o projeto que cria os novos crimes ainda precisa ser aprovado pelo Congresso. Muito importante, viu, gente? É uma das formas de brecar de vez essa situação aí das bets que, infelizmente, levam vidas e famílias e famílias e famílias. Então, é muito importante essa iniciativa também, porque ela identifica, né? Ela identifica os padrões e também os métodos para você burlar esse sistema já para brecar de vez. Nova Brasil, 7h52. Agora, vamos saber das novidades do futebol alagoano com nosso querido Júnior de Mello.
0: A rodada 31 deixou algumas definições já no Campeonato Brasileiro da Série B. Bom dia para você, bom dia, amigos da Nova Brasil FM. O CRB joga na quarta-feira diante da equipe do Atlético Goianiense aqui em Maceió, 8h30 da noite. Jogo fundamental, jogo que pode dar realmente o rumo do CRB nesta competição. Só faltam 7 jogos, CRB tem 48 pontos, está ali buscando entrar no G6. O Atlético é o primeiro clube do G6, tem 52 pontos. 4 pontos separam o Galo do Dragão. Então esse jogo é muito importante por isso, porque se o CRB tropeça, ele dá uma margem muito maior para entrar no G6. Realmente, na matemática, na projeção, o Galo precisa de 5 vitórias nessas sete partidas que restam na competição. Sexta-feira, fora de casa, CRB tomou 3-1, tomou a virada, fez 1-0 no São Bernardo, mas deixou o time paulista virar. Time paulista que só aspira à manutenção na Série B, já chegou aos 45 pontos, e o CRB foi muito prejudicado com esta sequência de jogos fora de casa, de derrotas fora de casa, é a quarta consecutiva. CRB no Rei Pelé consegue seus pontinhos, mas fora de casa não soma nada, e isso prejudica muito no planejamento de acesso. Tá difícil, tá complicado, não é fácil, mas a torcida ainda acredita, os jogadores também. Faltam 7 jogos, muita coisa vai acontecer, e nesta quarta, no Rei Pelé, o CRB precisa mostrar sua força e precisa voltar a acender esta chama de esperança do acesso diante de um adversário direto, que é o Atlético Goianiense. Anota aí na agenda, quarta-feira, 8h30, Rei Pelé, CRB e Atlético é campeonato brasileiro da Série B. Falando um pouquinho do CSA, o Azulão vive ainda esse clima de bastidores, esse clima de indefinição em relação à candidatura, às candidaturas, né? Será que teremos mais de uma? Será que teremos articulações aí em volta do ambiente azulino? O nome de Rafael Tenório, até agora, é o único ventilado em todos os ambientes, em todas as conversas. Até o próprio Rafael já admitiu que volta sim para o CSA, para um projeto resgate do Azulão 2 e tentar voltar o clube às suas origens, que é um campeonato brasileiro, no mínimo de uma Série B, que é onde o CSA nunca deveria ter saído. Ok? Grande semana para você, um grande abraço. A gente se encontra. Tchau, tchau.
9: Valeu, Júnior. Obrigado por suas informações. É isso, gente. Sempre importante saber das novidades do nosso futebol alagoano. E a gente vai chegando ao final de mais uma edição do Nova Brasil Maceió. E eu quero agradecer a você por sua participação, por ficar com a gente desde as 6h30 da manhã até agora, a gente se aproximando das 8h da noite. Lembrando, perdeu o jornal? Ah, cheguei depois. Tá lá no YouTube. É só você ir lá, Nova Brasil Maceió no YouTube, que você consegue ver tudo na íntegra. O Franklin vai deixar lá no jeito para você. Eu quero desejar uma excelente semana para você, de muita fé, muita prosperidade. Fiquem bem e amanhã a gente se encontra, se assim Deus permitir, na Nova Brasil Maceió. Tchau, gente. Bom dia.
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mais que moderna brasileira, 8 horas, 1 minutinho. Bom dia pra você. Hoje é segunda-feira, dia 5 de outubro, mais uma semana começando. Uma semana cheia de oportunidades, de alegria e de muita música boa, como sempre aqui na Nova Brasil. Só o melhor da nossa brasilidade. Eu sou o Noah, te faço companhia a partir de agora, começando com Skank, Três Lados.

Sob Medida com Ana Carolina Garganta. 8h20, uma hora de música. 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A gente segue com o Seu Jorge, Carolina.

0: Esse é o JP, até outro dia, amor. 8h41, sob medida, trouxe também Rita Lee com Ovelha Negra. 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

0: Sob medida. Uma hora só de música.
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0: Fechando nosso Sob Medida com Vitor Clay, Carta Marcada. Antes, Eduardo do Sec com um grande clássico da nossa música brasileira, Aventura. Agora faltam 2 minutos para as 9 e tem informação.
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0: O segundo turno das eleições será realizado no dia 25 de outubro, 3 semanas depois da primeira votação. Na disputa pela presidência, Lula e Flávio Bolsonaro voltam às urnas. Também haverá segundo turno para governador nos estados e no Distrito Federal, onde nenhum candidato alcançou mais da metade dos votos válidos. A propaganda eleitoral do segundo turno começa nesta segunda-feira, dia 5, e segue até 23 de outubro. 1 minuto para as 9, obrigado pela companhia. 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

0: Nova Brasil, esse é o Rubel com Medo Bobo. Antes, a gente teve também por aqui na nossa programação Vanessa da Mata com Me Adora, mas daqui a pouco tem muito mais brasilidade.
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2: Os dados da Receita Federal mostraram que o mercado de criptomoedas está passando por uma transformação no Brasil. Olha que curioso, a gente teve um aumento no volume de criptomoedas no primeiro semestre de 2026, foi uma alta de 21% em relação ao primeiro semestre de 2025, chegando em 283 bilhões de reais. No entanto, as pessoas físicas movimentaram bem menos do que no período analisado anteriormente. Se você olhar para as operações feitas sem uso de uma exchange, o tombo foi de mais de 90%, saindo de 2 bilhões de reais para meros 226 milhões de reais. Ao mesmo tempo, as empresas passaram a movimentar muito mais criptomoedas. O que explica cada um desses movimentos? Bom, no caso da pessoa física, não significa necessariamente que elas saíram do mercado. Como tivemos uma queda nas criptomoedas, o interesse diminuiu e também eles puderam usar outras formas de negociação, como exchanges descentralizadas.
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0: Nova Brasil e a versão do Mosca para Enrosca, grande sucesso na voz do Fábio Júnior. Antes, a deliciosa voz de Maria Bethânia, Tá Combinado. O melhor da nossa música nacional, sempre, todas as manhãs, aqui para você que ouve a Nova Brasil.
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0: Segunda-feira, hein? E a semana começa com previsão de chuva em grande parte do Brasil. Pois é, segundo o Instituto Nacional de Meteorologia, há possibilidade de temporais, principalmente nas regiões Centro-Oeste, Sudeste e Norte, com chuva forte, rajadas de vento e descargas elétricas em algumas áreas. No Distrito Federal, lá a previsão também é de chuva ao longo do dia, com possibilidade de trovoadas inclusive. Já no Nordeste, o tempo permanece mais seco em boa parte da região, enquanto no Sul, a chuva se concentra principalmente no Paraná e em Santa Catarina. Mas sempre bom tempo por aqui para você que ouve a Nova Brasil, o melhor da nossa música brasileira.
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Brasileira, bom dia! 9h59, segunda-feira, 5 de outubro de 2026. Como que você tá? Tudo bem? Pois é, estamos aqui, começando mais uma semana, que seja a melhor semana da nossa vida. Vamos lá, com força, com fé, com dedicação e com muita música brasileira, né? Eu sou a Ana Pellicelli, vamos juntos até as 3 da tarde, aqui na Mais Que Moderna Brasileira, agradecendo demais o carinho da sua companhia, você que tá aí dando carona pra gente, ó, coisa boa. Tem também você que tá aí no seu rádio, curtindo. Também pelo aplicativo que você baixa gratuitamente no seu celular. Se ainda não fez isso, aproveita agora, já baixa e leva pra onde você quiser, Nova Brasil, pelo nosso site, novabrasil.com. Bora, começando com Nath Roots?

0: Mas ao seu Valença teve também Léo Jaime. É, eu sei, 10 e 17. 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

0: Janeiro, a gente volta com o encontro do Roupa Nova e Tony Garrido, Sensual.
1: 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Cantando comigo, hein?

0: agora 10h39. Bom dia pra você. 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

0: também, Zé Gadu, com tudo sobre você. Agora 10h57.
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0: A origem de tudo, Fala Mansa. Teve também Ira com a Fernanda Takai, Telefone, agora 11h17.
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0: sucesso Track Track para 11h38. 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
2: Você sabia que um dos maiores aliados da saúde é completamente natural? Estamos falando da água. Ela ajuda a regular a temperatura do corpo, melhora a circulação, facilita a digestão, elimina toxinas e mantém o funcionamento adequado dos órgãos. Muitas pessoas só bebem água quando sentem sede, mas já é um sinal de que o organismo está precisando de hidratação. Tenha sempre uma garrafinha por perto e crie o hábito de beber água ao longo do dia. Um gesto simples, sem custo, mas que faz uma enorme diferença para o seu bem-estar e para a sua saúde.
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0: certo, fechando essa hora com Luísa Posse. Teve também Cidade Negra, A Estrada.
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0: A Anvisa publicou uma lista com 7 categorias de produtos de higiene pessoal, cosméticos e perfumes que poderão ser produzidos de forma artesanal no país. Entre eles estão perfumes, velas aromáticas, sabonetes, shampoos e condicionadores sólidos, óleos e manteigas corporais e desodorantes em barra. A norma também estabelece regras para segurança, rotulagem e publicidade. Os fabricantes não poderão atribuir aos produtos efeitos terapêuticos como ação anti-inflamatória ou antibacteriana. A medida entra em vigor em 60 dias. Agora, faltando um minuto para o meio-dia, depois do intervalo, tem Sob Medida. Até já!
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2: JHC do PSDB foi eleito governador de Alagoas no primeiro turno com 52,20% dos votos válidos. Ele recebeu 892.484 votos contra 809.796 votos de Renan Filho, do MDB. Ele assume o governo em 2027.
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0: agora pela Nova Brasil FM, Sob Medida. 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
1: Meio-dia mais 4 minutos. Excelente início de tarde para você. Uma linda semana, segundou, hein? Segunda-feira, 5 de outubro de 2026. Obrigada pela companhia. Começando essa edição de Sob

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3: Em Maceió, 12:10.
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3: Olá, eu sou Alexandre Câmara e vamos às últimas notícias da política no Brasil e em Alagoas. Alagoas vira uma página. Alagoas decidiu ainda no primeiro turno quem vai comandar o estado pelos próximos 4 anos. E decidiu também mudar a distribuição do poder. JHC foi eleito governador. Célia Rocha será a vice. E Arthur Lira e Marina JHC conquistaram as 2 vagas em disputa no Senado. Foram escolhidos ainda 9 deputados federais e 27 estaduais. A derrota simultânea de Renan Filho para o governo e de Renan Calheiros para o Senado marca uma ruptura histórica. As urnas mostraram que estruturas políticas, por mais poderosas que sejam, podem ser superadas pela vontade do eleitor. Agora, a esperança depositada no voto precisa se transformar em trabalho. A campanha terminou. Começa a responsabilidade de governar para toda Alagoas. JHC eleito governador com 892 mil votos. Com todas as urnas apuradas, JHC do PSDB foi eleito governador de Alagoas com 892.484 votos, equivalentes a 52,20% dos votos válidos. Renan Filho, do MDB, recebeu 809.796 votos, ou 47,37%. Lenildo Aluna, do Unidade Popular, teve 6.454 votos, correspondentes a 0,38%. Márcio Jambo, do Democrata, recebeu 880 votos, ou 0,05%. A diferença entre JHC e Renan Filho foi de 82.688 votos. Como ultrapassou a metade dos votos válidos, JHC encerrou a disputa no primeiro turno. Célia Rocha foi eleita vice-governadora. No discurso de vitória, JHC agradeceu aos eleitores e afirmou que começa uma nova etapa para Alagoas. O compromisso anunciado é ampliar para o interior as ações desenvolvidas em Maceió e governar para os 102 municípios. Arthur Lira e Marina JHC conquistam o Senado. Arthur Lira, do PP, e Marina JHC, do PSDB, foram eleitos senadores por Alagoas e, com a apuração concluída, Lira recebeu 948.703 votos, equivalentes a 28,87% dos votos válidos para o Senado. Marina somou 926.860 votos, ou 28,20%. Renan Calheiros terminou em terceiro lugar e não conseguiu renovar o mandato. Os dois eleitos terão mandatos de 8 anos, iniciados em 2027. Aos 57 anos, Arthur Lira é advogado, agropecuarista e empresário. Foi deputado estadual e exerceu 4 mandatos como deputado federal, presidiu a Câmara dos Deputados entre 2021 e 2025. Marina Antunes Cândia e Figueiredo tem 35 anos, que é a Marina JHC. Nasceu em Cuiabá, no Mato Grosso, e é empresária, foi primeira-dama de Maceió entre 2021 e 2026 e conquista uma das vagas no Senado em sua primeira disputa eleitoral. Um detalhe ajuda a entender os percentuais. Nesta eleição, cada eleitor podia escolher 2 senadores. Os números divulgados na totalização representam a participação de cada candidato no conjunto dos votos válidos para o cargo. Como o JHC venceu o peso da capital e do litoral? A vitória de JHC foi construída em uma disputa desigual na estrutura de apoios municipais. Durante a campanha, levantamento publicado pela Gazeta registrava 89 prefeitos ao lado de Renan Filho e 12 com JHC. O desafio do ex-prefeito de Maceió era ampliar sua presença para além da capital. Nas urnas, segundo o levantamento da Gazeta Web, JHC venceu em 31 municípios, enquanto Renan Filho liderou em 71. Mesmo assim, JHC conquistou a maioria dos votos do estado. Maceió e Arapiraca, os dois maiores colégios eleitorais, estiveram entre suas vitórias. E quem diria, né? Porque Arapiraca pensava-se que ficaria toda com Renan Filho. Também venceu em cidades do litoral, como Maragogi, Japaratinga, Porto de Pedras, São Miguel dos Milagres, Paripoeira, Marechal Deodoro e Coruripe. O resultado mostra que a eleição é decidida pela soma dos votos. A vantagem nos grandes centros e a presença em municípios estratégicos compensaram a liderança de Renan Filho em um número maior de cidades. Um bloco histórico, a ruptura no ciclo dos Calheiros. A eleição de 2026 produziu uma das mudanças mais importantes na política alagoana nos últimos tempos. Renan Calheiros perdeu a renovação do mandato no Senado e Renan Filho foi derrotado na tentativa de voltar ao governo do estado. Renan Calheiros foi eleito pela primeira vez em 1994 e tomou posse em fevereiro de 1995. Conquistou mais 3 eleições em 2002, 2010 e 2018. Ao concluir o atual mandato, em janeiro de 2027, terá completado 32 anos de mandato consecutivo na Casa. Nesse período, foi eleito presidente do Senado em 4 ocasiões, 2005, 2007, 2013 e 2015. Também foi ministro da Justiça no governo Fernando Henrique e relator da CPI da Covid. Renan Filho construiu sua trajetória a partir de Murici. Foi eleito prefeito em 2004 e reeleito em 2008. Depois chegou à Câmara dos Deputados, venceu a eleição para governador em 2014 e foi reeleito em 2018. Deixou o governo em 2022, quando conquistou uma cadeira no Senado e comandou o Ministério dos Transportes no governo Lula até abril de 2026. O grupo manteve o comando estadual com Paulo Dantas. Agora a vitória de JHC, essa continuidade no executivo, ao mesmo tempo em que Arthur Lira e Marina ocupam as duas vagas disputadas no Senado, fica interrompida, né? Na leitura política do boletim, esse resultado rompe a hegemonia eleitoral dos Calheiros nas principais disputas desse ano. Mas a família conserva a representação. Renan Filho tem mandato de senador até 2031 e o MDB continua forte na Assembleia. O que as urnas encerram foi a capacidade desse grupo de garantir nesta eleição a permanência do pai no Senado e o retorno do filho ao governo. Alagoas passa a ter outro centro de comando político. Os 9 deputados federais eleitos por partido. Alagoas definiu os 9 representantes que vão ocupar suas cadeiras na Câmara dos Deputados a partir de 2027. O PP elegeu 3. Alvinho Lira, delegado Fábio Costa e Daniel Barbosa. Alvinho foi o mais votado do estado com 172.628 votos. O MDB conquistou 2 vagas com Rafael Brito e Isnaldo Bulhões Júnior. O PSD também elegeu 2 deputados, Luciano Amaral e Júlia Nunes. O União Brasil elegeu Max Beltrão. Pelo PSDB, foi eleito Gilvan Barros. O PT não conquistou vaga na bancada federal alagoana. A eleição para deputado considera os votos dos candidatos e das respectivas legendas ou federações. Por isso, a distribuição das cadeiras depende também da força coletiva de cada grupo nas urnas. Assembleia Legislativa, os 27 eleitos por partido. MDB conquistou 15 das 27 vagas, conforme o previsto, né? Garantindo a maioria absoluta da próxima legislatura. Pelo partido foram eleitos Marcelo Vitor, Paulinho Mendonça, Lelo Maia, Cibele

Dorinho Malta e Lucas Barbosa, pelo União Brasil, foram eleitos delegado Leonan e Antônio Albuquerque. O PL conquistou duas cadeiras com Cabo Bebeto e Leonardo Dias. Cabo Bebeto foi o deputado estadual mais votado, com 99.165 votos. O resultado coloca diante do futuro governador o desafio de dialogar com a Assembleia, na qual o MDB conserva a maioria da bancada. Arapiraca elege JHC e mantém força no Legislativo. Em Arapiraca, JHC recebeu 58.667 votos contra 57.088 de Renan Filho. A diferença foi de 1.579 votos. Nos percentuais, JHC alcançou 50,47%, enquanto Renan Filho ficou com 49,11%. Olha, eu estava vendo hoje num blog a matéria, de certa forma tendenciosa, buscava culpabilizar o Luciano Barbosa pela perda de Renan Filho, porque, segundo a matéria, o Luciano estava apoiando tanto o JHC quanto o Renan, né? Mas não há nada que se prove isso, foi um comentário. O próprio Luciano nunca disse isso, né? Manteve os compromissos firmados, tanto que gravou vídeos e tudo, até no final da campanha, pedindo voto para o Renan. Mas é assim, sempre busca-se o culpado, né? O prefeito Luciano havia declarado voto em Renan Filho, mesmo assim a maioria dos eleitores da cidade escolheu a chapa de JHC e Célia Rocha. Célia Rocha também tem uma história muito longa, né? Foi prefeita, uma mulher muito carismática, uma mulher, como as pessoas que a conhecem dizem, né, que é toda coração, é uma pessoa emocionada, que chega junto, enfim. E no último dia, no dia que JHC fez uma caminhada lá, O prefeito, do atual prefeito de Maceió, Rodrigo Cunha, também estava lá, filho de Ceci Cunha, que é de Arapiraca, né? Então teve aquele momento solene onde eles homenagearam a Ceci Cunha, e aquilo foi uma grande comoção, sem contar que a caminhada explodiu de gente, né? Muita gente. O grupo do prefeito também conquistou representação legislativa com a reeleição de Daniel Barbosa para a Câmara e a eleição de Lucas Barbosa para a Assembleia. Em publicação nas redes sociais, Luciano agradeceu a confiança dos eleitores nos dois candidatos e, antes do resultado, havia defendido que os governantes administrassem para toda a população, respeitando as diferentes escolhas políticas. Paulo Dantas oferece transição a JHC. O governador Paulo Dantas parabenizou JHC e colocou a administração estadual à disposição para a transição. Nem sempre isso acontece, né? Às vezes o governante, ele trava e não quer passar e dificulta o máximo que pode esse processo de transição, que é quando um grupo, né, selecionado pelo vencedor, ele passa a se reunir dentro do governo com setores estratégicos para ver o funcionamento das coisas, como é que está. Então, o Paulo já entrou em contato com o JHC. Ele disse que ligou para o Jota, mas, enfim, naquela
naquele burburinho todo, né, de ter ganho a eleição e os compromissos, o Jota não atendeu. Então ele mandou um WhatsApp, esse assunto já está na mídia hoje, em todas as

0: os blogs. Segundo relato publicado pelo jornalista Edivaldo Júnior, Paulo tentou falar por telefone com o governador eleito. Na noite de domingo, sem conseguir contato, ele enviou uma mensagem de WhatsApp. Na mensagem, reconheceu o resultado e ofereceu uma transição responsável, transparente e organizada, com as informações necessárias para a nova administração. Paulo Dantas apoiou Renan Filho durante a campanha. Depois das urnas, afirmou que os interesses de Alagoas devem ficar acima das diferenças políticas, embora ele tenha dito antes da eleição que nessa eleição iria fazer cabelo, barba e bigode, e que quem não estivesse com ele ia perder a eleição. Contas de orçamento entram na transição. JHC afirmou que a situação financeira do Estado será encaminhada durante a transição. Contas públicas, orçamento e capacidade de investimento estarão entre os pontos analisados. O governador eleito disse que a avaliação terá rigor técnico e respaldo jurídico. Ao ser questionado sobre uma auditoria, tratou o exame das finanças como parte natural da preparação para assumir o governo. As informações reunidas nessa etapa deverão orientar as primeiras decisões da nova administração e o planejamento das prioridades anunciadas durante a campanha. JHC anunciou que começará imediatamente a montagem da equipe de governo. Ainda não antecipou nomes para o secretariado. Segundo ele, alguns convites serão feitos a pessoas que participaram da elaboração do plano de governo e têm reconhecimento nacional. O governador eleito destacou a qualificação técnica, mas acrescentou uma exigência: tem que gostar de gente. Também afirmou que caberá ao governador estabelecer a direção e o ritmo da administração. Diálogo com os 102 prefeitos. JHC afirmou que buscará cooperação com todos os prefeitos de Alagoas, inclusive aqueles que apoiaram Renan Filho. O governador eleito reconheceu que muitos gestores tinham compromissos partidários e alianças anteriores. Disse que essas escolhas não deverão impedir a relação institucional entre Estado e municípios. Depois da disputa, a orientação anunciada é aproximar as administrações municipais e construir parcerias para atender a população dos 102 municípios. Esse foi o Boletim da Nova. Amanhã a gente vem com mais informações sobre o novo governo que começa em 2027 e mais notícias do dia a dia, coisas que aconteceram hoje, coisas que vão acontecer amanhã e que são notícia. Esse foi o Boletim da Nova, eu sou Alexandre Câmara e amanhã a gente volta com mais informações.
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Chamei Porque Te Amo, Gilberto Gil. Teve também Biquíni com a Isabela Brant. Então, meio-dia 35. Então, uma excelente tarde para você que está aqui ligado na Nova Brasil, começando a semana, ouvindo música brasileira de qualidade. A gente agradece demais o carinho da sua companhia. Aqui no Sob Medida, a gente segue agora com Daniela Mercury, Nobre Vagabundo.

0: Ava Brasil, meio-dia 51.
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0: fechando essa edição de Sob Medida com a Zélia Duncan, Catedral. Teve também o Fibueno com A Mais Bonita.
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0: A Câmara dos Deputados abriu concurso para 66 vagas imediatas de analista legislativo e outras 118 para cadastro de reserva. A remuneração inicial é de R$ 30,8 mil reais e pode superar R$ 32,6 mil reais com auxílio alimentação. As inscrições vão de 15 de outubro a 17 de novembro pelo SEBRASP. Há oportunidades para profissionais de nível superior em 11 especialidades. As provas estão previstas para 17 de janeiro do ano que vem. Agora faltando 3 minutos para 1 da tarde. 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
1: Maceió. Arthur Lira, do PP, e Marina JHC, do PSDB, foram eleitos senadores por Alagoas. Renan Calheiros, do MDB, ficou de fora das duas vagas e não conseguiu a reeleição.
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0: Papa Brasil! Lua cheia, fica doida! Papas da Língua fechando essa hora. Teve também Jorge Versilo, todo sempre.
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0: Três estudantes do ensino médio de uma escola pública de Vertentes, em Pernambuco, desenvolveram um piso sustentável usando cascas de castanha de caju que seriam descartadas. O material triturado é incorporado a peças para pavimentação de calçadas e praças. O projeto ainda passa por testes de resistência, inclusive com apoio da Universidade Federal de Pernambuco, e está entre os 30 finalistas do Soap for Tomorrow Brasil, iniciativa voltada a estudantes e professores da rede pública nas áreas de ciências, engenharia, tecnologia e matemática. Os 10 finalistas serão conhecidos em 16 de outubro. Agora 2 horas em ponto. Uma ótima tarde para você.
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0: da Lei. Teve também Marina Lima, Fugaz. 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É mais uma aqui da Mais Que Moderna Brasileira 2h21.
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2: Maceió. A Polícia Federal apreendeu mais de 3 milhões de reais em Alagoas em ações relacionadas às investigações de crimes eleitorais. As apreensões ocorreram em diferentes operações realizadas nas semanas anteriores à votação.
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0: ou sobre o tempo.
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0: A trajetória de Zeca Pagodinho está diretamente ligada às rodas de samba do Cacique de Ramos e ao ambiente de criação do Partido Alto na zona norte do Rio. Apadrinhado por Bete Carvalho, o sambista ajudou a projetar a riqueza criativa do subúrbio e do pagode 80 para todo o país. Com naturalidade e domínio do ritmo, Zeca transformou histórias do cotidiano em poesia popular. E você pode conferir os detalhes de toda essa história acessando o nosso site novabrasil.com. Dá uma espiadinha lá, a matéria tá ótima. Bom, eu sou a Ana Pelisseri, tô indo nessa. Obrigada pela companhia. Fique bem, cuide-se bem. Uma ótima tarde de segunda, uma linda semana para você. Tô de volta amanhã a partir das 10 da manhã e já já, hein? Você fica na ótima companhia do Júlio César. Um beijo para você e até amanhã.
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13: Olá, boa tarde, agora 3h05.

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3: O governo federal enviou ao Congresso um projeto que prevê até 6 anos de prisão para quem for explorar bets e até 4 anos para quem divulgar ou captar apostadores. A proposta ainda precisa ser aprovada pelo Congresso.
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3: 3h20, deixei Gilberto Gil.

0: Nova Brasil com Rita Lee lança perfume, mais que moderna, brasileira, agora 20 para as 4, boa tarde. 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

0: Nova Brasil com Duca Oliveira. Será que eu tô gostando dela? Agora 3h54.
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10: Mais que moderna, brasileira, tá no ar o Sob Medida com Jorge Vercillo.

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0: Nova Brasil Eterno Maluco Beleza, Raul Seixas, Cowboy Fora da Lei.
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0: Terceiro colocado na disputa presidencial com quase 3,5 milhões de votos, Augusto Cury do Avante, declarou que ficará em silêncio no segundo turno das eleições. O candidato afirmou que não apoiará nem Lula nem Flávio Bolsonaro e indicou que pretende deixar a vida política. Cury pediu ainda que os finalistas considerem suas propostas para o país. 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

0: Nova Brasil, mais que moderna, brasileira. Este é Milton Nascimento, Coisas da Vida. Fique na sintonia, tá chegando mais uma edição do Nova Brasil em Campo com Weber Lima e seu timaço de craques. 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
13: 17 horas e 27 minutos. Boa tarde, grande abraço para você ligado na Nova Brasil FM. 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Vamos juntos até as 7 horas da noite, falando de tudo que aconteceu no final de semana. Ontem não tivemos nenhuma partida, né, por conta das eleições. Mas na sexta, no sábado, a bola rolou no Campeonato Brasileiro, no Campeonato Brasileiro de Futebol Feminino, na Seleção Brasileira, e você vai ficar sabendo de tudo a partir de agora aqui no Nova Brasil em Campo. Lembrando para você que no meio da semana voltamos com o Campeonato Brasileiro, graças a Deus o Brasileirão tá de volta e a Nova Brasil vai transmitir só jogaços para você. E vamos abrir, né, a semana com o jogo da morte. Corinthians Internacional, Internacional e Corinthians no Beira-Rio, a gente vai falar sobre isso, sobre a briga na liderança, Santos e Flamengo na quinta, Palmeiras e Bahia brigando pela ponta e em cima da tabela, e do São Paulo que pega o Cruzeiro, perdeu mais um clássico. Tudo isso a partir de agora, comigo é Weber Lima, ao meu lado Wagner Veloso, Celso Cardoso, o Gavião, o nosso Gaviva, nos trabalhos técnicos, Clodoaldo Júnior, Lucas Monteiro, na produção de Antônio Lima, na mesa de som, Celzinho Roberto. Vamos juntos comigo, Weber Lima, vamos juntos. Neste dia 5 de outubro de 2026, direto com as manchetes, com Edson Rufino, Lucas Basílio, Felipe Camargo, Felipe Oliveira e Antônio Lima.
14: São Paulo é derrotado no clássico contra o Santos na última sexta-feira, perde a chance de se distanciar ainda mais da zona do rebaixamento no Campeonato Brasileiro, e o técnico Dorival Júnior tem novas dores de cabeça em relação ao departamento médico para o jogo contra o Cruzeiro nessa próxima quarta-feira.
15: No Santos, elenco trabalha nesta tarde no CT Rei Pelé e encaminha a preparação para o duelo diante do Flamengo quinta-feira na Vila. O Peixe em busca da sexta vitória seguida na competição nacional. Neymar

0: deve ser novidade entre os relacionados e Arthur baixa depois de sentir problema muscular diante do São Paulo.
1: Bem, Corinthians, um momento de acerto final nesta terça. O técnico Fernando Diniz comanda os últimos detalhes para definir o time que enfrenta o Inter na quarta-feira. Jogadores que estavam servindo a seleção brasileira, voltando hoje, amanhã, participam da atividade. Hugo Souza, Breno Bidon e também Mateuzinho. Já o Carrídio joga nesta terça com a seleção peruana e está descartado para o jogo contra o Inter.
2: Palmeiras se prepara para intensa maratona de jogos nesse período pós-data FIFA. Serão 10 confrontos em apenas um mês, com direito a clássicos e decisões de Libertadores e também Copa do Brasil. Jovem lateral Arthur renova o seu contrato com o Verdão.
3: Justiça do Rio de Janeiro nega pedido do Vasco de uso do Maracanã. Paulinho será o novo coordenador técnico do Cruzeiro e Atlético Mineiro se aproxima do G5 enquanto RB Bragantino chega a 5 jogos sem vitória.
4: Maravilha, portanto, aí as manchetes do programa de hoje. E é o seguinte, né? O Vasco da Gama segue aí, né? Um boletim gravado, né? O Vasco com problemas para encontrar um lugar no Rio de Janeiro. E acabou de sair a notícia que o Vasco vai tentar levar o jogo para a Arena da Amazônia. Os jogos contra Flamengo, contra Flamengo e contra o Boca Juniors. Vamos lá! Olha, a enquete de hoje é a seguinte, ó, não tô ouvindo Veloso, hein? A enquete de hoje é a seguinte, São Paulo, depois da derrota para o Santos, volta a correr risco de rebaixamento? Sim ou não? Você vota aí se o São Paulo volta a correr risco de rebaixamento, sim ou não? A gente vai abrir com o Tricolor, mas antes vamos com o boa tarde do nosso Veloso. Fala, Veloso, boa tarde, tudo bem?
5: Oi, Weber, boa tarde.
4: Não, não tá saindo o Veloso, não. Não tá, o Veloso não tá saindo, não. 5:32, Celso Cardoso, deixa eu te ouvir, Celso. Boa tarde, Celso, tudo bem?
6: Boa tarde, Weber.
4: Ah, você
6: bem,
4: saiu.
6: Tudo bem, Veloso. Sua boa tarde ou você quer que eu...
4: Não, vamos lá. A sua opinião, ô Celso, se você acha que o São Paulo corre risco de rebaixamento.
6: Ó, eu ainda tenho aquilo que o Crespo... Crespo não. Eu não vou o Crespo mesmo.
4: É.
6: É verdade. Lá atrás disse, ó, o São Paulo é para 45 pontos. 45 pontos é o que a gente vai fazer. São Paulo tem 36. Ainda faltam 9. Enquanto não conquistar esses 9, Weber, por mais que a gente veja o São Paulo aqui em décimo lugar no campeonato, são 7 pontos só acima da zona do rebaixamento, sabe? Com um jogo a mais, inclusive, que alguns times.
4: Sim.
6: Para mim, corre risco.
4: E na sua opinião, Gaviva, boa tarde, Gaviva, tudo bem? Se você acha que São Paulo corre risco de rebaixamento, Gaviva...
7: Boa tarde, Weber Lima, o homem do charuto cubano.
4: É, você viu?
7: Boa tarde, Veloso, Celso Cardoso, galera do áudio, vídeo, nossa produção e audiência. Boa tarde para todo mundo. Olha, aquele... Você tava numa varanda gourmet com um charutão cubano.
4: Você viu?
7: O St. Jones já tinha rolado solto.
4: Já.
7: Coisa linda. Eu acho sim que o São Paulo corre risco de rebaixamento. Acho que não vai ser rebaixado, mas pelos números, pelos times que tá atrás e tem jogo a menos, eu acho que corre sim, Weber.
4: E na sua opinião, Veloso, vamos ver.
5: Cheguei.
4: Não tô ouvindo, não. Não tô ouvindo o Veloso, não.
6: Veloso, não é por nada, não.
4: Estão te boicotando. Estão boicotando, Veloso. É o seguinte, só antes do Veloso dar a sua opinião, né? Lembrando que tivemos 2 jogos no final de semana. Na sexta-noite, o São Paulo derrotado de virada pelo Santos, 2 gols do Gabriel Barbosa. Luciano fez de pênalti. E no sábado, com alegria nas pernas, o Bernard fez o gol da vitória do Atlético Mineiro. 1-0 para cima do Bragantino. Eu vejo o Bragantino com problemas, hein? Bragantino... Não, o Veloso não chega, gente. Aí é ruim demais, né? Porque aí fica chamando o cara 300 mil vezes e não entra no ar, né?
6: Eu empresto pra você.
4: 5:34. Então é o seguinte, o Bragantino que corre risco aí. O Bragantino tem que tomar cuidado porque já não ganha 4 jogos, né? E, enfim, o Bragantino estacionou realmente no meio da tabela ali do Campeonato Brasileiro e precisa de 9 pontos. E tem uma parada dura aí, que é o Mirassol em Bragança Paulista no meio da semana. Vamos fazer o seguinte, antes do Veloso, vamos trazer as informações do Tricolor, o São Paulo, com o nosso Felipe Oliveira. Fala, Felipe!
8: Um abraço, Weber Lima, um abraço, amigos ligados na Nova Brasil em Campo, todo mundo sintonizado na Nova Brasil FM. Falaremos sobre o São Paulo Futebol Clube, que nessa última sexta-feira encarou a equipe do Peixe e foi derrotado no Clássico Sansão, em partida válida pela 21ª rodada do Campeonato Brasileiro, rodada essa em atraso. O tricolor paulista, que jogando no Morumbi, até saiu vencendo com gol de Luciano, mas o Gabigol marcou 2 vezes e virou o placar para o rival do tricolor. O São Paulo, que com essa derrota perdeu a chance de escapar e fugir ainda mais da zona do rebaixamento. O tricolor, com esse resultado, segue na 11ª colocação e perdeu a chance de abrir 10 pontos do Z4. O tricolor tem 36 pontos, 7 a mais do Grêmio, que é o primeiro time na zona perigosa do Campeonato Brasileiro. O São Paulo Futebol Clube, que terminou o jogo com muitos problemas físicos, algo para se chamar a atenção do técnico Dorival Júnior. O Luciano sentiu durante a partida, inclusive não conseguiu ser substituído porque o técnico já havia feito as 5 substituições. É um dos nomes que pode estar na nova lista de desfalques do técnico Dorival Júnior. O São Paulo Futebol Clube já informou, disse sobre as lesões dos jogadores. O Luciano e o Iago não devem atuar contra a equipe do Cruzeiro. Os dois estão com um problema físico no adutor da coxa direita. O Danielzinho é outro que teve um problema no tornozelo esquerdo, uma lesão de sindesmose no tornozelo esquerdo, e já está fazendo também o tratamento com os fisioterapeutas do São Paulo Futebol Clube. E o goleiro Rafael, que sentiu no aquecimento dores na lombar, também segue em tratamento, mas esse ainda é uma dúvida. Pode sim estar à disposição do técnico Dorival Júnior contra o Cruzeiro. Contestado sobre esses problemas físicos, Dorival disse que não existe possibilidade de antecipar o retorno de Lucas Moura, mesmo com a lesão do Luciano, para esse duelo contra o Cruzeiro.
9: Bom, Lucas não. Lucas, nós temos que respeitar o período médico primeiro. Ele está começando a trabalhar com bola. Só o teremos a partir do momento que o departamento médico nos dê um ok. Aí sim, nós vamos tentar acelerar o processo com o Lucas. É um jogador que tem uma recuperação fantástica, é incrível a capacidade que o Lucas tem de buscar e alcançar uma recuperação.
8: O Lucas, que deve retornar no próximo sábado no jogo contra o Vitória, pelo menos estar à disposição, mas não deve estar nesse duelo contra o Cruzeiro. São Paulo volta a campo nessa quarta-feira contra a equipe do Cabuloso, lá no Mineirão, e viaja na tarde dessa terça para encarar a equipe do Cruzeiro e, quem sabe, retomar o caminho das vitórias no Campeonato Brasileiro. Essas são as informações do São Paulo nessa segunda-feira. Volto com vocês aí no estúdio. Grande abraço, Weber.
4: Maravilha, o nosso Felipe Oliveira trazendo as informações do Tricolor. Agora sim, boa tarde, Veloso.
6: Pá, cheguei, hein?
4: Até pra você falar, né, da enquete de hoje. O Tricão já tá aqui, ó. O Tricão vai entrar em ação daqui a pouco.
6: Tô vendo aqui.
4: Tá em cheia, a fralda dele tá cheia. Falou em clássico e decisão, a fralda, ó, incha. É, Veloso, você acha que São Paulo corre risco?
6: Olha, Weber, eu ia dizer que não, quando eu cheguei aqui, né? Mas depois aí do boletim do Felipe, rapaz, vai jogar quem? O Dorival, daqui a pouco, o filho dele, né? O São Paulo tá com problema sério. Volta a ser aquele São Paulo com departamento médico cheio, né? São Paulo, o Calleri sumiu. Agora
4: vai voltar.
6: Foi o Luciano. Tem aí o...
10: Perdeu o Duarte.
6: O Rafael, o Domingos. É, o negócio tá complicado lá por aquele lado. E outra, o Dorival já ficou 10 jogos sem vencer com o São Paulo, né? Quando chegou no Campeonato Brasileiro. E faltam esses mesmos 10 jogos, né? Então, assim, eu acho que o que o Celso disse é a realidade do São Paulo hoje. Faltam 9 pontos, 3 vitórias em 10 jogos. Não é, assim, nada muito difícil de se realizar, né? Principalmente para um time que a gente imagina como o São Paulo. Mas o São Paulo vem passando por momentos complicados nesse campeonato. Então, eu acho que, sim, nesse momento, o São Paulo corre risco. Não acredito que o São Paulo tenha sucesso no jogo de quarta-feira, lá contra o Cruzeiro, pelos desfalques, pelo momento do Cruzeiro. Então, a gente pode colocar aí que faltam 9 jogos. E aí é complicada a situação do São Paulo. A cada rodada vai se complicando mais, né? Os times de cima vão ganhando um pontinho aqui e outro... De baixo, aliás, né? Um pontinho aqui e outro ali. E o São Paulo é a previsão
10: do Crespo lá atrás, que falou desses 45 pontos, e é a meta, é a mira do São Paulo, é o alvo do São Paulo nesse final de temporada.
6: Pensar que ele perdeu o emprego por causa disso.
10: Por causa disso.
6: É.
10: A FIA mandou ele embora.
6: O que me chama a atenção, Weber e Veloso, é, o Dorival, eu tenho um respeito muito grande pelo Dorival, fez bons trabalhos por onde passou, foi campeão do Flamengo, foi campeão do Corinthians, campeão, né, do São Paulo. Porém, ele está... Cada hora ele é uma desculpa. Ou é a falta... Não tem tempo para treinar, porque tem um jogo em cima do outro. Aí fica 15 dias sem treinar para treinar. Ou melhor, 15 dias de folga para treinar. Futebol não aparece. Aí quando o futebol não aparece, porque a torcida... Os jogadores sentiram a pressão da torcida. Aí depois, porque o São Paulo vive uma bagunça do ponto de vista de gestão. Toda hora ele tem uma desculpa. A questão é que, independentemente dos problemas... São Paulo poderia estar jogando melhor. São Paulo tem um super time? Não, não tem. Não tem. Longe disso. Porém, poderia ser um pouco mais competitivo. São Paulo perdeu do Santos, só como perdeu para o Santos, segundo tempo de São Paulo.
4: Sim.
6: Uma coisa absurda. Não, isso tem responsabilidade do Dorival também. Claro, tem os problemas de contusão, tem os problemas internos, tem salário que, né, foi pago só recentemente, agora entrou aí a empresa, né, a Ticketmaster, vai, a coisa vai resolver. Mas ainda assim é um São Paulo muito abaixo. Muito, muito, muito abaixo. E aí tá na hora de repente, parar de arrumar desculpas e reconhecer que o São Paulo precisa melhorar por trabalho.
4: E é o seguinte, né, quem acompanhou o jogo na sexta-feira vê coisas absurdas, né, desse time do São Paulo. A primeira é o Dorival mesmo, inventar o Pablo Maia de zagueiro pela direita. Você tem dois zagueiros no banco. Pra que você vai inventar um...
10: Tá vindo ali, né?
4: Pra que você vai inventar um volante na direita? Né? Aí você vai olhando as mudanças durante o jogo. O Vitor Sá foi contratado pra jogar de ala. Que eu entendo, ele foi contratado pra jogar de atacante. Mas Dorival agora tá utilizando ele já a segunda vez, né? Que coloca ele na ala direita ali. Sai o lateral e entra o cara. Não tem, é muita invenção. E aí, eu volto àquela história. É o pior ano do São Paulo em 10 anos em clássicos. Quando eu trago o Tricão aqui, o meu amigo Tricão do Fraldão, ó, quando eu trago aqui, que parece sacanagem, não é.
6: É do Corinthians.
4: Não é, mas não é sacanagem. Porque um time que jogou o número de clássicos que jogou esse ano e ganhou um, foi no Campeonato Paulista por 2-0 para o Santos, é menos de 20% de aproveitamento em clássicos. Mais uma derrota no clássico. Indecisão é o time que sempre perde, às vezes em casa, com o estádio lotado, falando que o problema foi a torcida, que a torcida atrapalhou aí os moços que jogam lá. Aí você vai olhar pro jogo, coisa básica de zagueiro velho. Do Luciano eu nem vou falar, gente, porque é aquela história que eu falo pra vocês. Em jogo grande esse rapaz se esconde. O Arboleda me larga, que nem ele fez no jogo do Boca, que abriu aquele buraco lá, foi lá no meio de campo dar o bote no Felipe Coutinho e tomou o drible de um cara...
6: Três zagueiros pra isso?
4: Hã?
6: Três zagueiros.
4: Não, então, mas ele não pode sair, né? Ele é o que tinha que ficar. Ele foi dar o bote lá no meio de campo e um cara que não jogava há meses, deu um girou o corpo. Se ele sai lá, vai pra matar o jogo.
10: Lógico.
4: Vai pra matar.
10: O zagueiro sai ou é a bola ou é o jogador.
4: Exato, vai pra matar.
10: Abrir um buraco no meio.
4: Exato. Aí o que aconteceu... Toca a bola, que eu só tô contando esse lance para você ver a coisa absurda. O Arboleda é um cara, um jogador que tá com 30 e trala lá. Aí vai pro... Essa semana, se eu não me engano, o Tolói faz 36 anos. Aí o Rafael Tolói vai dar o bote no Gabigol. Pô, a perna boa do Gabigol é a esquerda, pô. Até a minha avó sabe disso, cara. Aí o que que ele faz? Dá um carrinho na direita, na perna do cara. É lógico, o cara agradeceu, falou, obrigado, Tolói. Eu precisava disso, do seu carrinho para eu puxar a bola para a esquerda para fazer o gol. É umas coisas assim que você vê que os caras mais experientes tomam atitudes de juvenil.
10: É, o São Paulo no lance desse segundo gol que você está falando, estava no mano a mano.
4: É.
10: O Pablo Maia estava com Cebolinha, o Arboleda saiu para dar o bote no Felipe Coutinho e o Tolói estava do lado com o Gabigol. E aí, quando sai, porque o Felipe Coutinho recebeu a bola mais no meio, quando o Arboleda sai atrasado para dar um bote no mano, não pode girar.
7: É, pô.
10: Girou, desmontou a defesa, aí vai ficar 3 contra 2.
6: Sim.
10: Não pode girar.
6: Um já ficou na saudade.
10: É, um já ficou, não pode girar. Ou ele pega a bola e ele saiu atrasado, ou ele mata a jogada. Porque deixar girar ali pra ficar 3 contra 2
7: com o campo
10: aberto, não. Vai tomar o gol.
7: O Diógenes fez 2 grandes defesas no final do jogo.
10: Fez.
7: Mas você vê que o time não vai. Se não é o Arthur fazer alguma jogada individual. É,
6: diferencial.
7: É, o time não tem. Não, bom, vamos falar que eu pego muito no pé do Luciano, mas tem um cara ali no meio que não resolve nada. Né? Em grandes jogos ele não aparece, ele não chama o jogo.
6: É porque ele não é meia, né?
7: É, então.
10: Jogar na frente.
6: Ele não é meia, não sei.
10: Jogar na frente.
6: Deram a 10 pra ele, e aí, assim como também acreditavam que o Daniel Alves era meia, porque tem a 10. Pelo amor de Deus, uma coisa é você vestir a 10, outra coisa é você fazer o papel de 10. Até a 5 fazendo o papel de 10 é o que importa. O Luciano nunca foi esse cara e jamais vai ser. Que não é a característica.
7: Sim. Boa.
6: Weber.
7: 5h45, Gaviva, na sua opinião aí, Gaviva. Nessa derrota do clássico e de tudo que a gente falou aqui, né, Gaviva? De jogadores experientes parecem juvenis jogando no São Paulo. É um negócio de louco, Gaviva.
11: É brincadeira, o carrinho que o Tolói deu ali no gol do Gabigol, ele quase foi parar na bandeira de escanteio, né? O calção dele deve ter, quando ele foi pro vestiário, tava cheio de grama. Quando ele tirou lá, porque o carrinho dele foi absurdo, passou lotado. Parecia o busão quando tá lotado e não para no ponto. Tá difícil e as contusões voltaram pro São Paulo. Aquela fase de contusão parece que voltou de novo. E eu tava vendo aqui a tabela do São Paulo até o final do jogo. São Paulo só tem um jogo garantido que dá pra ganhar, que é na penúltima rodada contra o Remo. O resto é tudo perigoso, viu, Weber?
7: Então, todos os jogos aí pro São Paulo são jogos complicados. E em relação ao próximo confronto, eu sempre brinco, né, com o Hugo Botelho, que é cruzeirense. Eu falo, olha, o São Paulo tem sempre 6 pontos garantidos no campeonato.
6: Cruzeiro.
7: Que são jogos contra o Cruzeiro, que é uma verdade.
6: Bruno meteu 4 com 3 gols
7: com Ferreirinha no primeiro turno, né? Pra você ver que loucura, né? Mas dessa vez acho que isso não vai acontecer, porque agora o time tá muito desfalcado.
6: Ah, não.
7: E aí vai começar a pesar essa história. 36 pontos é a mesma história do Bragantino.
6: A diferença hoje é de 7.
7: É.
6: Se de repente tropeça, pode cair para 4.
7: É.
6: 9 jogos.
7: Exato. Exato. Olha, fica em situação.
6: Tem confronto direto com o Corinthians. Direto com.
10: Lá na Vila, né?
7: Na Vila, não é nem no Morumbi esse jogo e no clássico ainda, né? Que o São Paulo não ganha de clássico de ninguém esse ano, né? Ganhou do Santos a primeira no Campeonato Paulista, mas depois, meu amigo.
10: Pega o Palmeiras no Allianz.
7: O Palmeiras já foi, né? Não. Palmeiras já foi, já.
10: Tem jogo agora?
7: São Paulo e Palmeiras? Não, já foi, Veloso.
10: Não, o jogo do Nubank Park não foi.
7: Não,
10: Palmeiras foi, ganhou sim, o primeiro
7: foi.
10: Turno.
7: Não foi, teve. Perdeu, entrou com o time reserva, Veloso. É. Perdeu, pô, entrou com o time reserva antes do jogo da Sul-Americana, que o Dorival foi criticado por isso. Poupou
10: 2-0, é verdade.
7: Poupou o time pra perder lá.
10: 2-0, não... ele foi com o time reserva, é verdade, 2-0.
7: Então.
6: O Palmeiras perdeu do Santos.
10: É verdade.
7: Então é o seguinte.
6: A gordura que São Paulo ganhou já está queimando já.
7: E você participa conosco através do WhatsApp no 11 943 805 100. 11 943 805 100. Eu não entendi. O WhatsApp está travado aí? Então tá bom. Então vai limpando aí, que tá lotado de mensagens. Tem que ir limpando para outras chegarem. Obrigado pela audiência, pelo carinho. Envie a sua mensagem, participe conosco. Deixa eu ver no YouTube, o pessoal que tá no YouTube. 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Se inscreva aí. O Edmar Matos tá falando: salve, Weber. Tô na área. Luizão do Parque Peruche, Zona Norte de São Paulo. Um abraço para você, Luizão. Deixa eu olhar aqui no Nova Brasil em Campo. No Jornalismo Nova Brasil, o pessoal está votando sim, 78%. São Paulo volta a correr risco de rebaixamento. William Busato, de Bragança Paulista, mandando uma ótima semana a todos. O Edson Orrida, de Nagoya. São Paulo corre o risco de rebaixamento sim. Cadê os fantasminhas? Que agora a fantasminha é pro São Paulo, é pro Corinthians, né? Wagner Marinho, incaível, vai cair. Não, o São Paulo é incaível. Celso Gomes, boa tarde. Um abraço pra você. José Geraldo, palmeirense de Pedra Bela, sempre ligado no futebol da Nova Brasil. Bombando, se inscreva no nosso canal, vamos agitar. É o seguinte, ó. Vamos lá então pro pessoal no WhatsApp. Já liberou o WhatsApp? Ainda não. Então, daqui a pouquinho,
4: a gente vem com as mensagens. Em relação a essas lesões, ô Celso, o ponto é o seguinte, né? Que vai olhar por elenco é triste, né?
12: Não. Assim, o time já não é dos melhores. Aquela coisa que eu sempre pergunto, qual jogador de São Paulo seria titular hoje nos principais favoritos, Palmeiras e Flamengo? Não tem. O único lá que você poderia cogitar nos elencos é o Marcos Antônio.
7: Marcos Antônio.
12: É, só. E ainda assim você pode discutir se ele seria titular no Palmeiras ou se ele seria titular no Flamengo.
7: Nossa.
12: Difícil. Quer dizer, então, no time principal você tem um jogador que estaria no entre os favoritos. E quando você pensa no elenco, é a geladeira vazia, Weber. Daí também, claro, eu falei até do Dorival, a gente tem que ter empatia também, né? E ele sabia o que ele estava fazendo quando aceitou trabalhar no São Paulo. Mas é a realidade do São Paulo hoje, é preocupante, é muito preocupante. Por isso que depende muito do coletivo, depende muito do trabalho do treinador, no sentido de você ter solidez defensiva. E aí tem uma coisa que o Veloso falou, e eu repito aqui, indo até o encontro que ele tem falado, até entendo você colocar três zagueiros. Você tem um pouco três zagueiros e dois volantes. Mas você não pode improvisar o Pablo Maia como zagueiro.
13: Até porque quando faz isso é pro Pablo Maia sair pro jogo. Exato. E armar o time. Ele não fez isso, ele ficou perdido ali do lado direito.
12: Não é a função dele.
13: Ficou perdido.
12: E aí você coloca atacante para fazer o papel de ala. Não vai funcionar. Ou você fecha a casinha de vez, com três zagueiros e dois laterais de ofício e dois volantes, que é para você jogar numa bola esticada, pro Arthur, por exemplo, que pode fazer isso, ou você vai ficar vulnerável. São Paulo tomou gol contra o Boca em falha no trio zagueiro.
7: Sim.
12: Tomou gol contra o Santos, aí pode falar assim, pô, é que o Santos reforçou, né? Tem Coutinho, tem Cebolinha, tem Gabigol, concordo. Mas não dá para tomar o gol que tomou. Então, eu diria que é preocupante mesmo a situação do São Paulo. Quando a gente fala assim do risco, não é só em consideração ao que o Crespo falou lá atrás. São Paulo até se reforçou, mas com esse monte de contusão... Quando acha um zagueiro que se ajusta, que é o Domingos Duarte, ele se machuca. Machuca de maneira grotesca, sabe? Na frente você não tem, você perdeu o Luciano, que queira ou não, por mais que você questione, é o artilheiro do time.
7: Sim.
12: Você perde o Luciano, você não tem Caleri.
13: Caleri volta agora, né?
4: Volta agora a quarta.
13: Já tá aqui.
4: Ô Veloso, e o pior é o seguinte, quando eu falo aqui do parece que pode ser pegação de pé do Dorival, mas o Veloso, ele me saca o Rafael Tolói e coloca quem pra entrar no lugar?
13: O Nilton.
4: Ele improvisa outro volante lá na zaga, pô.
13: O Arboleda, né? Eu lembro, nós falamos sobre isso. Na transmissão. Não dá, pô.
4: A entrada
13: do Pablo Maia ali, o Pablo Maia ficou completamente perdido. O gol ali foi do lado dele ali. E o segundo foi um erro também, porque a zaga estava no mano. Enfim, o Dorival também não tem colaborado, né? A gente é amigo do Dorival, gosta dele, mas não tem colaborado, não. O São Paulo vai mal, né? Até em função disso. Mas eu abri aqui o departamento médico do São Paulo, é um hospital, né? Não é um departamento médico. São 10. Cédric, Enzo Dias, o Buta, Danielzinho, Domingos Duarte, o Iago, Lucas Moura, Luciano, Rafael e o Wendel, que ainda é dúvida.
12: Você tem pelo menos 5 jogadores?
13: Difícil, hein?
12: Diferença.
13: Situação.
12: Rafael, o Danielzinho, queiro...
4: Porque o tal do Coronel lá tava perdido no jogo.
13: Tá, foi mal também.
4: Foi mal.
12: Você tem Rafael, você tem o Danielzinho, que queira ou não...
4: Ele... É bom jogador.
12: Ele pode fazer...
4: É que o Dorival inventa tudo pro Pablo Maia jogar e não põe o Danielzinho onde devia colocar. Danielzinho, Bobadilha e Marcos Antônio.
12: Fala uma coisa, acho que o Danielzinho até funcionaria ali como 10. Se você colocar ele no meio na organização, ele vai funcionar.
13: Essa é melhor que o Luciano.
12: Ou você recua o Danielzinho e coloca o Marcos Antônio para fazer essa... Vai dar.
4: Como que deu certo São Paulo, Celso? Marcos Antônio, Bobadilha e Danielzinho ali, os três?
12: Então você tem ali o Rafael, que faz muita falta, você tem o Danielzinho, que faz falta, você tem o Lucas, que não jogou na temporada, mas é um jogador que pode fazer o diferente, o Luciano e o Domingos Duarte, que é o cara que, de todos os reforços do São Paulo... Foi o cara que entrou e...
13: Esse acertou o time, acertou o time. E ainda tem o Calleri, que não tá nessa lista, é claro que já tem condição de jogo, mas tá voltando, né?
7: Tem.
13: Então você não tem um cara 100% ainda.
12: A gente tá falando então, de quase 50%.
13: O São Paulo tá numa situação complicada, sim, viu? Tem aí esses jogos, vem numa sequência ruim, tem jogos difíceis e ainda tá, né, buscando esses 45 pontos.
7: É, o São Paulo tem o Cruzeiro no meio da semana, a Gaviva no sábado, o Vitória, que é jogo que tem de vencer. De qualquer jeito. Depois pega o Vasco no outro sábado no Morumbi. Tem de ganhar também, porque aí é confronto direto. Né? Porque o Vasco tem um jogo a menos contra a Chapecoense.
12: E acho que o Vasco tem Sul-Americana também.
7: Né? Também. E o depois, na 32ª rodada, o São Paulo vai para Mirassol jogar lá. Então é, não é fácil, não. Tem que arranjar aí pelo menos 6 pontos nessa caminhada até a 32ª rodada, Gaviva.
11: É, e eu tava lembrando agora aqui que durante a partida, na nossa transmissão aqui na Nova Brasil, eu brinquei, o São Paulo tá parecendo o Artrose Futebol Clube, porque ao mesmo tempo tinha 3 ou 4 jogadores mancando ao mesmo tempo no jogo. No determinado período do jogo do segundo tempo, tinha 3 ou 4 mancando. E para azar ainda, o Luciano, né, depois das 5 substituições, o Luciano mancando, ficou praticamente com 1 a menos no final do jogo, né, Weber?
7: É verdade, o Luciano ficou mancando, tinha um monte de gente mancando, né? Luiz Carlos Alexandre, um abraço para você, o Vicente Gonçalves, parece que essa diretoria não tá nem aí, vergonha. O Jardim do Jaraguá, boa tarde, bancada, um forte abraço. Um abraço para você. Pessoal enviando, compartilha o nosso vídeo, deixe seu like. Vamos fazer bombar aí o jornalismo Nova Brasil e também o Nova Brasil em Campo. Vamos para as mensagens no WhatsApp, no 11 943 80 5100. Você envia sua mensagem, até 20 segundos. Seu nome, lugar de onde você fala e a sua opinião. A partir, até agora, né? São Paulo volta a correr risco de rebaixamento no Nova Brasil em Campo, 73% sim. No jornalismo Nova Brasil, 85% sim. Vamos ouvir o povo no WhatsApp.
14: Boa noite, Weber Lima.
7: Boa noite.
14: O Dorival, se ele quiser, ele fica em casa. Ele vai ganhar do mesmo jeito, ao invés de esquentar a cabeça com o time. Entendeu? Feld de Vila Carrão, São Paulino, desde 1951.
15: Boa tarde, Weber. Boa tarde, Veloso. Boa tarde a todos. É aquela velha história, né? Dorival querendo inventar, né? Colocar zagueiro para goleiro. Diniz colocar goleiro para zagueiro. Querendo inventar moda. Aí acaba caindo na mermice, acaba caindo no esquecimento. Depois reclama que os times começam a contratar treinador de fora. Um abraço.
16: Éder Lima, boa tarde. Elson aqui de Salto. Esses caras que estão machucados aí, tipo Neymar e esse monte do São Paulo, é tudo por causa do tapetinho?
7: É, boa pergunta, tá vendo? Não tem nada a ver. Os caras ficam arrumando.
13: É o time que menos tem lesão.
7: É, exato. Isso é bobo.
12: Estudos que mostram que não existe nenhum estudo
7: comprovando, né?
12: Comprovando que exista realmente um número de lesões maior no sintético do que no natural. Não existe. Não há nada, digamos assim, significativo. Né?
13: O Palmeiras não tem lesão. O Palmeiras é o time que menos tem lesão do campeonato.
12: Se você tivesse um problema sério com...
13: Claro.
12: Não, tem outra coisa. É bom a gente tocar nesse assunto, porque eu tenho conversado com muita gente especialista nesse sentido, Veloso. Primeiro, é um gramado que tem que ter certificação da FIFA.
13: Sim.
12: Se não tiver certificação da FIFA, não vai rolar. E a gente tem a imagem dos gramados sintéticos que a gente vai jogar bola aí nas quadras que a gente aluga. Tem nada a ver com esse tipo de gramado. Tem nada a ver. Então, existe muito mito e, desculpa, há um desgaste maior, porque realmente, corre mais, tem que correr mais. Mas em termos de lesões...
7: Não tem. 5:58, vamos fazer o seguinte, rápido break. Na volta a gente vai falar das coisas do Santos, do Corinthians, do Palmeiras. Bicho vai pegar no meio de semana e você vai curtir tudo aqui no Futebol da Nova Brasil. 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
9: Joito! 2 minutos, voltamos com o Nova Brasil em campo, com pão de alhozinho, com pão de alhozinho da jogo. Vamos lá, de cara com o pessoal, mandando a sua mensagem no WhatsApp, no 11 943 805 100. E aí, São Paulo volta a correr risco de rebaixamento? Sim ou não? Mande sua mensagem, participe conosco. Vamos lá, vamos pro ar. Cadê? Cadê as mensagens do WhatsApp? Cadê?
10: Mande áudio.
9: Mande áudio, mande áudio. Cadê? 11 943 805 100. Vamos lá.
11: Fala, Weber Lima, Marcos Vinícius Samaranho do Campo. Weber, o São Paulo conseguiu tomar um gol de cabeça de um cara centroavante que tem pavor de subir de cabeça. Pode ver, vocês acompanham o futebol aí. O Gabigol, toda a bola que vem quebrada, o chutão, ele fica na segunda bola, ele não disputa uma bola de cabeça com o zagueiro. E o São Paulo é o time que mais poupa jogador e mais tem contusão, que menos joga e mais machuca.
12: Boa tarde, Weber Lima, é o Ivan do Cangaíba. Weber Lima, aquela frase que você fala que o São Paulo é incaível, olha, acho que pode cair por terra, hein? Tá igual o Corinthians, pô, tá mal, hein? Corre risco de cair sim, hein? Aquele abraço, toda a bancada.
13: Alô, Weber Lima, Marcelo Oliveira, tricolor de Sorocaba, abraço pra vocês. O São Paulo corre sérios riscos, lembra do velho amigo Crespo, é 45 pontos, só tem 36, tem time pior, mas o São Paulo tá fazendo tudo para cair com essa diretoria maldita. Abraço, tamo junto.
14: Fala, Weber Lima, pessoal da Nova Brasil em campo, um grande abraço, Luciano Rosa de Piracicaba. Weber Lima, na sexta-feira eu falei que não era uma boa hora pro São Paulo colocar esse jogo em dia, né? Se fosse na 21ª rodada, teria sido melhor. Agora, o Tolói, meu amigo, que terrível, hein? Um abraço.
9: Um abraço.
15: Boa noite, José de Atibaia. Gostou das meninas campeãs em cima do teu time? Boa noite.
16: Weber e bancada aí da Nova Brasil FM. Meu nome é Diogo, de Diadema. Sou São Paulino, mas tá difícil pro São Paulo, hein? Talvez é isso que a diretoria queira. São Paulo vá pra Série B. Braços.
17: Boa noite, Nova Brasil. Ô, Weber, enquanto não fizer os 45 do Crespo, corre o risco sim. E se depender da nossa torcida, já caiu. Um abraço a todos aí, Nivaldo de Cajamar.
18: Boa tarde, Weber Lima, pessoal da Nova Brasil, Veloso e toda a bancada. Rapaz, o meu São Paulo tá triste, viu? Tá triste. Para o mundo que eu quero descer. Eita, time ruim. Tolói, pendura a chuteira logo, meu filho. Não tá mais camisa pra você no São Paulo, não. Edson do Grajaú.
19: Boa noite, Weber. Boa noite, galera da Nova Brasil. Fernando aqui de Campinas. É, rapaziada, eu sou São Paulino também, mas não adianta ficar botando culpa na diretoria, botando culpa em jogador machucado, não. O time é muito ruim. É um time pra cair, infelizmente.
9: Tem mais? Não, é o pessoal participando, portanto, conosco aqui do Nova Brasil em Campo. Vamos falar das coisas do Peixe, o Peixe que venceu e olha... Cuca tá falando em título do segundo turno, já é o líder ao lado do Flamengo, hein?
10: É líder.
9: Coisa, rapaz. As informações do Santos com o nosso Felipe Camargo. E aí, Felipe, beleza?
20: Fala, Weber, tudo bem? Um abraço a você, um abraço, amigo ligado aqui no Nova Brasil em Campo. Vamos atualizar as últimas do alvinegro mais famoso do mundo, que teve folga neste último domingo e voltou aos trabalhos da tarde desta segunda-feira, agora pensando no confronto diante do Flamengo. É o primeiro jogo pós data FIFA. E por isso, o técnico Cuca vai ter a volta de Gabriel Bontempo, que serviu a seleção brasileira, foi titular em duas das três partidas amistosas que o Brasil fez lá na Austrália e também na Índia. O Santos que busca a sexta vitória seguida no Campeonato Brasileiro. É o oitavo colocado. A grande novidade, a grande expectativa para esse jogo de quinta-feira é a volta de Neymar. Ele está recuperado do problema muscular que tirou ele dos gramados lá naquele jogo contra o Palmeiras, jogo de volta que eliminou o Santos da Copa do Brasil. De lá para cá, o Neymar acelerou o seu processo de recuperação. Havia uma expectativa de retorno lá para o dia 18 deste mês, mas o Neymar, a tendência é que seja confirmada que a presença dele, ao menos no banco de reservas, neste confronto de quinta-feira na Vila Belmiro. O Santos venceu o clássico na última sexta-feira diante do São Paulo, chegou a 5 vitórias seguidas como visitante. É um recorde que só o Santos atinge, né? Depois de muitos e muitos anos, lá na era Pelé, que o Santos conseguiu pela última vez uma sequência como essa. Nós conversamos com o presidente Marcelo Teixeira, que fala dessa atual realidade do Santos. Será que o presidente já acredita no Santos brigando por vaga de Libertadores? Vamos ouvir o alto mandatário santista.
21: Nosso projeto era para alcançar 45 pontos. Nós estamos chegando ao projeto original, que são os 45 pontos. Você disputar a Sul-Americana, uma competição internacional, é um plus para o Santos. Nós tínhamos essa competição como algo importante no sentido financeiro, porque a cada avanço nós não tínhamos o planejamento das receitas que nós estamos alcançando, que estávamos alcançando na Sul-Americana. Naturalmente, pela qualidade do grupo, nós almejávamos, com todo respeito ao Atlético, que tem méritos de ter passado a fase, mas o Santos poderia ter ido além. Ponto. Independente de ter ido além de não ter ido além no Campeonato Sul-Americana, o foco sempre foi o Campeonato Brasileiro. Então nós queremos ir bem no Campeonato Brasileiro. Se estamos alcançando os 45 pontos, a meta é disputar uma competição internacional em 2027. Óbvio que com o crescimento do rendimento do time, com o aprimoramento do trabalho do Cuca, com a melhoria da qualidade dos nossos jogadores, você pode continuar obtendo os resultados, mas naturalmente, com os pés no chão, nós queremos o quê? Uma competição internacional. Se nós galgarmos uma competição melhor como a pré-Libertadores, naturalmente isso vai ser um plus para que o Santos tenha uma receita maior alternativa para a temporada de 2027.
20: Esse então o presidente Marcelo Teixeira, que não confirma ainda se vai ser candidato às eleições deste final de ano, e dentro das quatro linhas o Cuca, que evidentemente nesta terça e nesta quarta-feira vai definir o time que pega o Flamengo na quinta-feira, mas sem o Arthur, que está agora no processo de tratamento após ter sentido uma lesão muscular no clássico diante do São Paulo. Weber Lima.
9: Maravilha, Felipe Camargo trazendo aí o seu boletim do Santos. Eu tava vendo o lance aqui de novo, né? O Tolói não vai nem dar o bote no cara, né? Porque se o Tolói dá o bote, ele deixa o Gabigol em posição irregular. Nem isso ele teve para pensar na hora, né? 18 horas e 10 minutos. Veloso, em relação a esse time do Santos, é um time que encaixou, né? Com as contratações, né?
10: É, o time acertou, né? Chegada do Arthur no meio de campo, não vai jogar nesse próximo jogo. Mas foi uma contratação pontual, chegou e tomou conta, o Cebolinha ali pelo lado esquerdo. Então, jogadores importantes que chegaram. Agora, os dois vão estar fora do próximo jogo, né? Isso que é ruim para o Santos. Contra o Flamengo, não joga o Cebolinha por uma questão contratual. e o Arthur porque se
0: machucou, é.
10: Mas por outro lado, ele vai ter o Bom Tempo que está de volta, tem o Neymar que está recuperado e pode jogar, e também o Felipe Coutinho, que não começou contra o São Paulo, entrou no intervalo e fez um segundo tempo muito bom. Então, assim, o Cuca, além de... Hoje ele tem alternativas, né? Ele tem um elenco, ele tem possibilidades. Então, mesmo com duas ausências, dois jogadores que chegaram agora, que estavam bem no time, ele ainda assim pode ter um time forte, competitivo, para pegar o Flamengo aí no meio de semana.
0: Ô Celso, você falou do discurso do Marcelo Teixeira, né? Não tem nada a ver com o discurso do São Paulo, né? O do São Paulo é ilusão, né? Ah, aqui tem que ganhar título, não sei o quê, e você vê do outro lado o Marcelo com uma outra posição completamente diferente.
1: Soberba. São Paulo sobra soberba. Quando o Crespo veio a público e falou, ah, 45 pontos, o que fizeram? Ah, o São Paulo tem que pensar diferente, tem que pensar de maneira vencedora, ignorando a realidade. O que faz o Marcelo Teixeira? De maneira muito sensata. Nosso objetivo é 45 pontos. Se der, vamos buscar uma Sul-Americana. E, de repente, até porque não uma Libertadores. Mas colocando, pontuando o torcedor do que é a realidade do time. E o Santos me lembra muito... Aliás, é assustador essas 5 vitórias seguidas quando a gente viu o Santos
0: lutando
1: para não cair. O Santos me lembra muito o Corinthians de 2024. Lá embaixo... De repente aproveitaram muito bem a janela de transferências. Claro, aí não foi o Santos, quer dizer, foi o Santos, mas foi com a ajuda do Neymar. E o Santos conseguiu o reforço, porque você tem Coutinho que toca para Everton Cebolinha, que toca para Gabigol. É outra qualidade.
10: Mudou tudo.
1: Mudou tudo. E isso tem sido importante. O Cuca até, depois do jogo, né? Ele até levantou, não, antes da chegada desses jogadores o Santos já tinha melhorado. Mas a gente sabe, o Santos melhorou agora com esse reforço. O Veloso falou do Arthur. Arthur, sabe, traz elegância, traz competitividade para o meio campo. Você tem um Everton Cebolinha que é um jogador para jogar no um contra um, mais aberto. Gabigol em forma, a gente sabe o que ele pode fazer. Então é um Santos que, ó, chegar na liberta.
0: É, vai chegar, vai chegar. Se aproveitar... Esse momento tem tudo para chegar na vaga ali de pré-Libertadores, porque provavelmente um dos times que estão à frente ali na Libertadores, três estão à frente, que estão nas semifinais.
1: Fluminense, Palmeiras
0: e Flamengo. Então, se alguém ganhar, já é mais uma vaga. Na Copa do Brasil, de um lado Vasco e Palmeiras, né? O Palmeiras também à frente, e do outro lado Atlético Mineiro
10: Grêmio.
0: E Grêmio. É, o Atlético e o Grêmio aí já não, nem tanto, né? Mas o Atlético tá bem no campeonato, não tá mal também, tá na frente do Santos. Então, quer dizer, Atlético de um lado, Palmeiras do outro, é. Você não sabe, né, se eles vão terminar na frente do Santos. Mais uma vaga ali. Palmeiras, certeza, né? Mas mais uma vaga ali. Então, quer dizer, a chance do Santos ir à Libertadores no próximo ano, na pré-Libertadores, aumenta demais. Na sua opinião, Gaviva, você acha que o Santos vai beliscar essa vaga aí da pré-Libertadores?
22: Eu acho que consegue sim. E outra coisa, o futebol muda de uma hora para outra, né? O Santos aproveitou bem, né? A grana do Neymar aí, investiu, trouxe os jogadores, de uma hora para outra mudou tudo. Agora o Neymar passa a ser um cara que, pô, onde que eu vou colocar o Neymar para jogar? O time encaixou, velho. O time encaixou sem o Neymar. Tá ganhando um jogo atrás do outro. De repente o Neymar vai ser banco para entrar, de repente, faltando ruim. 25 minutos e tal, ruim. Né? Porque... Toda hora, porque toda hora ele se machuca, ele sempre tá com problema físico, então deixa ele no banco lá. Vai entrar no lugar de quem? Tá tão ajeitadinho o time, né, Weber?
0: É verdade, o Veloso tá falando que é ruim, eu também acho difícil, hein?
10: Não dá, Neymar
0: não dá.
10: Fica, né?
0: Não dá, eles vão ter que mudar o time pro Neymar entrar, viu?
10: Ele vai falar, o Cuca, eu quero jogar ali, ó, pronto. É ele que escolhe, o Gaviva.
22: Eu sou o dono da bola.
10: O dono da camisa, o dono do campo, o dono do bairro.
22: Eu tiro.
10: Eu trouxe os caras, eu trouxe o treinador, eu tiro quem eu quero pra entrar. E vai entrar, né? Agora, no time do final de semana, né, da sexta-feira, eu acho que ele entraria muito bem ali no lugar do Rolazer, que, aliás, não conseguiu jogar, ele tava escalado, depois saiu, né? E nesse time agora tá sem Rolê, tá sem o Cebolinha, ou seja, tá fácil pro Cuca encaixar o Neymar nesse time aí. Só não sei se ele começa jogando em função até da recuperação, né?
1: Bom tempo volta,
10: Bom tempo volta no lugar do Arthur, eu acredito, né? Vai um pouquinho mais atrás. Mas Se o Neymar estiver bem, ele que escolhe, né? Quando joga, onde joga.
0: É verdade, o Neymar que está sendo mais importante aí, fora de campo do que dentro.
1: Você achou, gerente de futebol.
0: Calma, Rufino, que você já vai falar já. 18 horas e 15 minutos. Quero falar, tá querendo falar o nosso Rufino.
22: Queria ser eleito.
0: Olha, é o seguinte, mandando um abraço aqui pro pessoal em Ribeirão Preto que nos acompanha. Um abraço mesmo, 91,3. Em Campinas, audiência espetacular em Campinas, no 103,7. São José dos Campos, 91,5. Araçatuba, 90,1. E Mococa, 93,3. E no sul de Minas Gerais, na Nova Brasil Mantiqueira, no 100,5, todo mundo ligado no Nova Brasil em Campo. Fala, Celso.
1: Feira estava na estrada.
0: Sexta.
1: Ouvindo a Nova Brasil Campinas.
0: 103,7.
1: Você, Veloso, Hugo.
0: Legal. E pega bem demais na estrada, né?
1: Foi até São Pedro.
0: São Pedro, depois de Piracicaba.
1: Fiquei ouvindo até ali perto.
0: Depois de Águas,
1: Campinas,
0: né?
1: E aí depois eu joguei perto de Campinas, passei pra lá.
0: Que legal, cara. O pessoal...
1: Viagem inteira.
0: Você sabia que em Jundiaí o pessoal fala muito. A gente consegue ouvir tanto pelo 89,7 como pelo 103,7.
10: São Paulo e Campinas pega lá, né?
0: Pega lá. São Paulo e Campinas. E lá em São Pedro é Piracicaba, Águas, São Pedro, né, Celso? É bom, tem o pessoal que acompanha lá também.
1: Um beijo pra São Pedro.
0: São Weber. Pedro. Fala, Gaviva.
22: Em Itupeva, em Dayatuba, Salto, o pessoal ouve tudo 103,7 Campinas.
0: Boa. Inclusive, deixa eu mandar um abraço pro pessoal da ESPN. O Hugo falou sobre isso na sexta, né? Com o Eduardo Menezes, o Edu Elias. Falou de quem mais, Veloso? Teve mais gente, né? Ele foi falando do pessoal lá da ESPN, que acompanha o nosso trabalho. O Alex Tseng, isso daí.
1: Tá falou, ouvindo.
0: Tá sempre ouvindo, acompanhando o nosso programa. Obrigado pela audiência qualificada aí do pessoal, nossos parceiros, colegas de trabalho. João Santos, Weber Prado, boa tarde. São Paulo ainda corre o risco, sim, mas é só o Dorival não ficar inventando, colocando meio de campo de zagueiro na reserva. Aí é Flórida, ele diz aqui. Mas não cai, não. Inclusive, ele falou aqui do título feminino do São Paulo, né? O São Paulo conquistou no último sábado, após empate em 1-1 no tempo normal, conquistou o título, né, do Campeonato Brasileiro de Futebol Feminino, muito por conta da vitória lá em Itaquera. 2-1 São Paulo é campeão brasileiro feminino. O último título brasileiro foi em 1997. Para quem não acompanha, né, o pessoal fala muito da Marta, né, da turma de hoje. Mas tinha a Cici que jogava muita bola também, rapaz. Cici jogava mesmo num momento do futebol feminino que não tinha nada, né? Nada, absolutamente nada. Não tinha... as condições eram precárias, né? Não tinham nem muitas equipes para disputar os torneios. Hoje sim, hoje mudou, melhorou demais. Em 97, e pela ironia do destino, em 1997, a Emily, que é treinadora do Corinthians, foi campeã como jogadora pelo São Paulo em 97, com aquele time da Cici, Kátia Silene. Então o São Paulo conquista um título depois de 29 anos.
1: Quase 30.
22: A melhor da família Lima, hein?
0: Rapaz.
22: Joga bola, que mais joga bola é Emily.
0: Sabe quem ensinou, Gaviva?
2: Quem?
0: Quem que você acha que ensinou ela a jogar?
22: Acho que seu pai.
0: Então tá bom. 18 horas e 19 minutos. Se ela ficar sabendo disso, ela fica brava, rapaz. 18 horas e 19 minutos. Vamos para um rápido break e voltamos já no futebol da Nova Brasil, no Nova Brasil em Campo, com pão de alhozinho, da jogo.

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12: E 23 minutos, voltamos com o Nova Brasil em Campo, com pão de alhozinho, com pão de alhozinho da jogo. 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Ó, aqui ó, 74% no Nova Brasil em Campo. O pessoal acredita sim que São Paulo voltou a correr risco de rebaixamento. E no jornalismo Nova Brasil, 87% sim. O Gaeta tá falando aqui, ó. Weber, situação do tricolor delicada, contusões, técnico desanimado, nem pagando parte dos atrasados. A Aline Moura, boa noite, é Neymar mais 10. Aí já é a resposta lá do que a gente falou aqui. Levi Pedroso falando, a Fran tá feliz hoje, vai Santos. Deixa eu ver quem mais aqui. José Augusto Fernandes, o Dorival tá precisando se aposentar. Nunca foi um grande técnico, mas sempre teve sorte. Agora a sorte foi embora, tá dizendo aqui o José Augusto. Gilson Ramos, mandando boa noite. O Ivanildo França falando, Weber, o São Paulo está igual o Timão, corre risco. Sim, é o pessoal mandando a sua mensagem, participando conosco através do YouTube. Vamos lá para o WhatsApp no 11 943 805. O pessoal que manda a sua mensagem, ela vai para o ar.
13: Fala, Weber Lima, Nova Brasil FM. Viu, fala uma coisa para você citou aí o Dorival, a reclamação, né, da pressão da torcida. Ele está em qual mundo? Porque em qual time que os jogadores vão...

0: Wagner de Aracaju, tudo bem?
1: Opa!
0: É, eu vou torcer muito pro São Paulo cair. Porque assim a máxima de time grande não cai, vai ser concretizada. Só o Mengão nunca caiu e nunca vai cair. Grande abraço, até logo.
1: Lá.
2: Boa noite, bancada da Nova Brasil. Carlos de Aracaju, Sergipe.
1: Opa!
2: Olha só, 5 vitórias consecutivas do Santos. 5 vitórias consecutivas sem Neymar. Então, o problema do Santos é o Neymar, todo mundo já sabe já, né? Então, sou Flamengo, mas eu acompanho futebol. Então, sem Neymar, o Santos é melhor.
3: Boa noite, Eber Lima. Fernando Mazoca da Vila Ema. Vai ter o time da Marginal sem número, vai entrar na zona do rebaixamento, hein? Vai tomar um couro do Internacional e do Palmeiras, hein? Grande abraço e avante, Palestra!
1: Maravilha, deixa eu mandar um abraço pessoal lá em Sergipe, acompanhando pelo 93,5, um abraço para vocês. É, ele falou, né, que time grande... Não, time grande... Cai, gigante, nunca. São 8h26.
4: Vai.
1: Vamos falar das coisas do Timão.
4: É, soberano.
1: É. Time grande cai, gigante. Gigante, nunca. O São Paulo é incaível. É, rapaz. Vamos lá, vamos falar do Corinthians. É, vamos falar.
4: A fase que tá, roncando aí.
1: Ó, vai ver, vamos falar do Corinthians. Porque se o São Paulo a coisa tá ruim, o Corinthians tá 4 pontos abaixo do São Paulo.
4: 3 da zona de rebaixamento.
1: É. 4 pontos do São Paulo e 3 da zona do rebaixamento. Jogo dos desesperados, quarta-feira. Você tá nesse jogo, Celso? Não, né? Você tá no jogo da quinta, né? Santos e Flamengo. É verdade. Jogo dos desesperados. O jogo do dos fantasmas. Cadê o fantasminha aqui? Tem o fantasminha da V que tá até no lugar certinho já.
4: Ah, pro Corinthians tem fantasminha.
1: Tem. Tá 4 abaixo do São Paulo.
4: São Paulo não tem.
1: São Paulo tá 4. Olha lá onde ele tá, Veloso. Ó, olha lá, já tá no estádio certo.
4: Tá esperando. É, mas vai jogar lá agora, 2 jogos fora. Quando voltar pra jogar aí...
1: Ixi, aí é capaz do fantasma, tá lá.
4: Já tá dentro já do campo.
1: Já tá lá. Assim...
5: Essa imprensa tendenciosa.
4: Tá dentro do campo.
1: Não, assim, sem sacanagem, gente. Se o Corinthians perder esses 2 jogos, gente, não tem nem como escapar da zona do rebaixamento. Aí entra na zona da degola, né?
4: Aí já era.
1: É, aí o negócio fica ruim. As informações do Timão com o nosso Edson Rufino. E aí, Rufino, beleza?
6: E aí, beleza, Weber? Tudo certo? Salve, salve, amigo torcedor. Vamos juntos atualizar detalhes e informações do Timão. O Corinthians tem apenas esta terça-feira para o acerto final para a volta do Campeonato Brasileiro. O Corinthians jogando nesta quarta pela 29ª rodada da competição, enfrentando o Inter em Porto Alegre. E dos jogadores que estavam convocados nesta data FIFA, o Carrillo já está descartado, vai servir a seleção peruana jogando nesta terça, já aqueles que estavam com a seleção brasileira voltando hoje, Hugo Souza, Mateuzinho e Bidon, participam esta terça-feira da última atividade antes da partida e ficam à disposição para o jogo contra o Inter. Dos 3, o mais jovem, o Breno Bidon, é o nosso convidado, ainda na seleção brasileira, falou da importância do Corinthians pelo fato de ter essa possibilidade de servir a seleção brasileira. Vamos ouvi-lo.
7: A importância é gigante, né? Se não fosse eles, não estaria aqui. É, foi o clube que me abriu as portas, cheguei lá com 14 anos. Então foi o clube que me acolheu. Já tinha sido dispensado em várias oportunidades em outros clubes. E o Corinthians me acolheu, me deu oportunidade. E graças a Deus consegui subir da base profissional e consegui me manter lá. Claro que a gente fica feliz de ter companheiros de time também na seleção. Ali a gente não sabia, a gente estava... Eu ia assistir sozinho, daí o Hugo me ligou e falou, vem aqui, a gente vai assistir junto e tal. E aí acabou que, graças a Deus, os 3 foram convocados, mas acho que eu fico muito feliz por ter eles aqui também, né?
6: Muito bem, ouvimos atentamente o que disse o Breno Bidon a respeito da importância do clube nessa convocação. Esteve servindo a seleção brasileira em 3 amistosos. A semana é tensa pelos lados do Timão.

0: Sexta-feira enfrenta o Inter em Porto Alegre, jogo da 29ª rodada do Campeonato Brasileiro, e domingo visita o Palmeiras, clássico paulista, nessa rodada do Brasileirão. Dependendo do resultado desta quarta, o Corinthians pode chegar no derby sem o comando do técnico Fernando Diniz. Novo tropeço, a tendência é de demissão. Fernando Diniz, que ainda exerce a função de técnico corintiano, a pedido dos atletas pela permanência. Então é isso, falei do Corinthians, até mais, um abraço, amigo.
1: Então, vamos lá, Gavi, vou começar com você esse assunto. Quer dizer, você fica 14 dias em preparação para jogar contra o Internacional. E aí, se ele perder, provavelmente vão demiti-lo. Não faz sentido. Não faz sentido, gente. Isso não faz sentido nenhum, Gavi. Para você faz algum sentido?
2: Não faz sentido. Se já está pensando em demitir, demitia antes desses 14 dias e deixa um treinador novo trabalhando o time 14 dias. Aí fica 14 dias com esse técnico para se perder, demitir, e aí vai contratar outro na Bacia das Almas. Aí dá licença, viu, mano?
1: Hein, Celso? Tá louco? Não tem cabimento, né?
3: Ou tem convicção ou não tem convicção. Claro que é difícil se manter com uma sequência ruim de resultados. Mas eu duvido que ele caia se perder para o Internacional.
4: Ah, cai.
1: Cai, Celso.
4: 7 derrotas seguidas no Brasileiro.
1: Cai, Celso.
4: Uma desclassificação na Libertadores, no meio de tudo
1: isso. Se bem que também não duvido de segurarem até o Palmeiras. Porque aí o clássico derruba mesmo.
3: Porque você vai trazer quem? Para já pegar o Palmeiras.
4: É difícil achar o treinador.
3: É. Aí você corre um risco ainda maior de queda. Mas, de qualquer maneira, eu acredito no poder de reação do Corinthians pelo time que tem. Se você olha, o time não é ruim.
1: O time não é ruim.
4: Não. O time que ele tem à disposição para o jogo de quarta-feira não é ruim.
3: Não é ruim. Então, se de repente conseguir jogar, um empate, por exemplo, contra o Internacional, eu não acho um resultado ruim. Ideal é vencer. Mas o mais importante, por tudo que está acontecendo com o Corinthians, é não perder. A gente está falando de São Paulo, o Corinthians tem menos pontos, mas eu acho mais difícil o Corinthians cair por causa do time que tem. Claro que, se for para a zona de rebaixamento, aí entra o psicológico, aí entra a pressão, aí não vai mesmo. Mas eu não consigo ver o Corinthians...
1: Não, tem time pior.
3: Não consigo ver o Corinthians caindo.
4: O Inter é pior.
1: O Inter é pior. E aí, Veloso, você acha que se você fosse dirigente, o que você teria feito, Veloso?
4: Cara, é inacreditável o que acontece no Corinthians. Primeiro porque, vamos lembrar, o Memphis Depay, ele não renovou porque o presidente falou que não tinha dinheiro. A torcida pediu, implorou, pressionou, ameaçou, renovou com o Memphis Depay. Agora o Diniz vem de 6 derrotas consecutivas, perde na Libertadores a classificação.
1: Em casa.
4: Em casa, os jogadores vão lá, pedem pro Diniz ficar. Aí se ele perder pro Inter, ele cai. Cara, quem é que manda no clube? Quem é que toma decisão? Quem é que tem a convicção de fazer um trabalho profissional na frente do Corinthians? Parece que ninguém, cara.
3: O Corinthians é igualzinho em São Paulo.
4: Parece que vai de uma forma que, vamos levando. Falta profissionalismo. As decisões que são tomadas não têm um pingo de convicção. As pessoas que estão nos cargos, que têm a responsabilidade de decidir, terceirizam essa decisão. E aí o Corinthians está nessa situação. Se perder para o Inter e mandar o Diniz para pegar o Palmeiras, vai pegar sem treinador. Porque mesmo contratar, o cara fala assim, eu vou assumir depois. Pode ter certeza. O cara vai lá no camarote.
1: Vai contratar quem?
4: Eu acho que o Corinthians já está sondando alguém.
1: Não, já deve ter alguém.
4: Já deve ter alguém. Porque nesse período de 15 dias, eles já estão costurando. Não estão esperando o Inter. Se o Diniz perder, ele cai, já tem um... Provavelmente já tem um outro nome. Só que ele não vai assumir essa semana. Vai lá no camarote, assistir o jogo de camarote e depois ele assume. Quer dizer, o Corinthians vai perder, se isso acontecer, né? Se esse cenário se concretizar, o Corinthians vai perder um time que já está brigando contra o rebaixamento mais 2 rodadas para você ter mais 8 para brigar contra um rebaixamento. Quer dizer, muita coisa errada acontecendo fora, dentro de campo, permanência de treinador. E mais um detalhe, Weber, eu nunca vi o Fernando Diniz reverter uma situação como essa em nenhum clube que ele passou.
3: Isso é verdade.
4: Nenhum clube que ele passou, ele pega uma fase como essa, ruim, de derrotas seguidas, e lá na frente ele consegue recuperar o time. Eu nunca vi.
3: É porque nunca nem deram tempo para ele, né? Já manda embora.
4: Não, mas é porque ele vai ao extremo. Por exemplo, ele tem 6 derrotas seguidas, saiu da Libertadores e ainda deram mais um jogo para ele. Então, assim, eu nunca vi ele reverter uma situação como essa. Vamos ver o que vai acontecer quarta-feira, né? Porque ele teve tempo para trabalhar, né, esses 15 dias, para preparar o time para esse jogo. Agora não tem desculpa. Ele tem que ganhar o jogo, ou pelo menos não perder.
1: Exatamente. 18 horas e 35 minutos. Olha, tem um antes dos nossos ouvintes, ó. Faleceu hoje no Rio de Janeiro o Carlos Alberto Dias, né, jogador com passagem pelo Botafogo, Vasco e Grêmio. Ele ficou marcado, né, porque deu gol título carioca ao Botafogo em 1990. Ah, ele estava treinando Ipiranga lá do Pernambuco. A equipe pernambucana, em comunicado oficial, diz que o treinador apresentou no sábado um quadro de fadiga, febre, vômitos e diarreia. E no domingo ele deu a entrada na UPA de Santa Cruz do Capibaribe, foi medicado e posteriormente liberado após melhora dos sintomas. Ainda na noite de domingo, Carlos Alberto voltou a se sentir mal, apresentou dores no peito, retornou à UPA, foi encaminhado ao hospital em Caruaru, mas não resistiu.
5: Não tinha nem 60 anos, né, Weber?
1: Ele é novo,
4: 59.
1: 59, né? 59.
2: 59.
1: 59 anos, já tinha um histórico de procedimento cardiológico há aproximadamente 10 meses e a causa oficial da morte ainda não foi informada. Ele ficou marcado para aquele gol de 90, né, pelo Botafogo contra o Vasco da Gama. Venceu 1-0 o Botafogo na época. 18h37, vamos pro pessoal no WhatsApp, 11943-805-100. Aqui no YouTube, o pessoal acreditando muito que o São Paulo volta a correr risco de rebaixamento. E é verdade, né? Olhando a tabela, você olha para a tabela do Campeonato Brasileiro, é do São Paulo para baixo, que corre risco aqui. Quem está com 36 está correndo risco. Precisa de 9 pontos aí para escapar da zona do rebaixamento. É, rapaz, a gente vai trazer aqui, ó. O São Paulo é o décimo, com 36. O Curitiba tem 38. Aí já está muito longe, né? Já está 9 pontos.
4: Duas vitórias, ele sabe.
1: É, aí já era, né? Mas do São Paulo para baixo, realmente, o risco é grande. Então, quer dizer, 10 times para baixo, né? 4 de 10, 4 vão, né? Por isso, Chapecoense e Remo, né? Que já foram, faltam 2 vagas. E vale lembrar aqui que o Vasco está com 31 pontos, mas tem um jogo a fazer contra a Chapecoense na Arena Condá. É a única partida que resta para todo mundo ficar com o mesmo número de partidas.
5: Tá na crescente.
1: Tá na crescente. O Vasco da Gama no Campeonato Brasileiro. Para vocês terem uma ideia, nos últimos 4 jogos, o Vasco venceu 3. 18 horas e 38 minutos, vamos lá, o pessoal participa pelo WhatsApp e vai pro ar, vamos lá.
6: Boa noite, Eber Lima.
1: Boa noite,
6: Gavião. Boa noite, Veloso.
1: Boa noite.
6: Que o time do São Paulo é ruim, a gente já sabe. Agora o Dori Pardal tá piorando ainda mais. Fui no jogo sexta-feira, foi um desespero total, viu? A torcida toda tá assustada com isso.
7: Boa noite, Nova Brasil, Lenilson, Campinas, Campo Belo. Pra tristeza do Veloso, a gente vai ganhar do Palmeiras domingo. Um abraço.
1: Maravilha. Tem mais áudio, não? Acabou? Daqui a pouquinho mais. 18 horas e 39 minutos, rápido break. Na volta, a gente vai falar do Verdão, que renovou com um ótimo jogador, né? Um acerto aí da diretoria do Palmeiras, a renovação com o seu lateral esquerdo da base. A gente vai falar sobre isso e muito mais. Palmeiras também tem jogo importante. Palmeiras vai entrar em campo sabendo já o que aconteceu na Vila Belmiro, né? Acaba o jogo do Flamengo, a gente vai direto de Santos e Flamengo da Vila, direto para a Arena do Verdão, para Palmeiras e Bahia, né? Palmeiras e Bahia, o Bahia que descansou, né? Teve um período de descanso. Não acredito que o Bahia perdeu muitos jogadores para a seleção, né? O Palmeiras não, o Palmeiras tem esse pequeno problema aí de 8, no total 10, né? Porque teve uma molecada que foi servir.
4: Ah, sub-20.
1: Sub-20, né? Então, quer dizer. É, jogo interessante do Bahia de Rogério Ceni. 18h39, rápido break. E voltamos já com Nova Brasil em Campo, com pão de alhozinho da jogo.

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0: 8h44, voltamos com Nova Brasil em Campo, com pão de alhozinho, com pão de alhozinho da jogo. A gente tá dando risada aqui, gente, que é difícil, né, ver algumas declarações polêmicas aqui, e a gente passou muito brevemente aqui, não falamos praticamente, né, que o Brasil jogou no sábado e venceu a Índia. Não dá, né, gente, o futebol lá é amador, né? É um negócio de louco, é o time lá. O
1: goleiro dos caras, mano.
0: É, então, o goleiro, né, Gaviva? Não dá, né?
2: Foi tipo, pouco, né? Quatro foi pouco.
0: Foi pouco, dava dó, né? Assim, os jogadores brasileiros treinando. Eu até brinquei aqui com o Renan, né? No SBT Esportes, falando o seguinte: eu falei, era melhor ter marcado um amistoso com algum clube aqui do Brasil na data FIFA. Seria mais proveitoso, né? Você ia ter um nível melhor, pô.
2: É.
0: Né, do que jogar com a Índia, mas pelo amor de Deus.
2: Não sei se é isso que estão procurando, né, Weber?
3: É grana.
0: É grana, é. Aí eu tava vendo aqui, Gavi, o Gomes. Lembra do Gomes, goleiro, né?
1: Lembro.
0: Ele desceu o cacete mais forte no Hugo, viu? Olha o que ele falou aqui, ó. Não vejo o Hugo Souza com potencial para ser o goleiro da seleção brasileira. Você vê os movimentos dele, me perdoe, mas são movimentos de um jogador amador, para te falar a verdade. É um goleiro muito bom debaixo das traves, mas você vê que ele tem receio de atacar uma bola ou de se posicionar quando vai atacá-la. Você concorda, Veloso?
2: Não. O Gomes tem razão quando fala com relação à seleção brasileira, que o Hugo teve duas oportunidades e foi mal nas duas.
0: Amador é demais,
2: não,
0: né, Veloso?
2: Amador não, o Hugo é técnico. O Hugo, inclusive, é muito técnico, ele é bom goleiro. Agora, ele tem cometido uns erros que eu não acho nem que é um problema técnico. Confiança. É um problema de orientação e de confiança. Aquele escanteio do jogo que ele jogou, que ele correu para dentro da rede, aquilo lá está proibido na cartilha do goleiro. Você sai do jogo. O goleiro está abandonando o gol quando ele passa da linha.
1: Tá nervoso,
2: então não dá para fazer. Mas que ele faz movimentos de amador, eu não concordo, não. Eu acho que o Gomes quis dar uma ajudada, uma defendida, né? Uma moral pro Otávio, mas não precisava atacar o Hugo para fazer isso, não.
0: Sim, exatamente, né? Foi demais. Exagerou aí o Gomes, que já foi goleiro da seleção brasileira. Bom, vamos com o Palmeiras, não é? O Verdão que se prepara para o jogo de quinta-feira contra o Bahia. Nova Brasil transmite com a narração de Cleiton Gamarra, os comentários de Luiz Ademar e as reportagens de Lucas Basílio, que traz agora as informações do Verdão. Grande tarde, grande noite, Lucas.
4: Grande tarde, grande noite, enfim, um grande abraço para você, Weber Lima, abraço especial para quem curte o futebol Nova Brasil em Campo. Falamos de Palmeiras, que inicia a semana do tão aguardado retorno, né? Após essa paralisação da data FIFA, o Verdão volta a jogar de maneira oficial essa semana e essa correria que vem por aí, promete ser intensa, né? Afinal de contas, num período exato de um mês, do dia 8, próximo agora de outubro, até o dia 8 de novembro, serão 10 partidas importantes no calendário palmeirense, né? Partidas essas que valem pela Libertadores da América, pela Copa do Brasil e também, é claro, pelo Campeonato Brasileiro. Pelo Brasileirão, serão jogos importantes também nessa caça ao líder Flamengo, né? Afinal de contas, o Palmeiras segue buscando também a primeira colocação. E nesse período vai ter direito até a dois clássicos locais contra rivais muito conhecidos. Diante do Corinthians, o clássico acontece no próximo dia 11, semana que vem. E diante do Santos, a partida está marcada para o dia 28. Ou seja, esse grupo vai ser muito cobrado, vai ser bastante exigido. E o técnico Abel Ferreira tem conhecimento disso, o Verdão, que ainda luta pelos três títulos que disputa. A novidade desse final de semana foi a renovação de um importante elemento desse elenco do treinador português. Eu tô falando do jovem lateral esquerdo, Arthur, que tinha contrato até o final da próxima temporada, né? Até o final do ano de 2027, mas agora estendeu o seu vínculo com o Palmeiras, com direito a uma considerável elevação salarial até o final de dezembro de 2030. A cria da academia, né, de 21 anos, que Começou no Palmeiras na categoria sub-11, desde então participou de todas as categorias de base, foi vencedor por onde passou dentro do clube e foi promovido ao elenco principal em 2026, já garantindo até o seu primeiro título com o elenco profissional. Ele é campeão paulista dessa temporada atual. O Arthur disse que é um sonho, né, se realizar no clube onde ele cresceu, e que o Abel fala: ganhar 4 títulos aos 4 torneios disputados é o principal foco para esse final de ano. Vamos aguardar essa busca palmeirense no que vai dar, né? Palmeiras aguarda os seus atletas selecionáveis, né, que começam a chegar nessa madrugada de segunda para terça, para avaliar cada um dos casos e saber se eles vão ter condições de jogo para o duelo diante do Bahia na próxima quinta-feira.
0: Maravilha! E aí, ô Veloso, ótima renovação, né, com o Arthur, né?
2: É muito bom, Weber. Esse menino tem 20 anos. Ele está jogando hoje mais que o Piquerez. Piquerez, depois da Copa, não voltou legal. Eu fiquei sabendo há pouco.
0: Aí que não teve lesão? Teve lesão, não teve?
2: Não, ele teve, depois ele se recuperou durante a Copa e voltou. Não voltou legal. Mas ele estava com problema no ciático também, o Piquerez.
0: É.
2: E agora não voltou muito bem, não. E esse menino está jogando muito. O Palmeiras fez muito bem. Parece que já teve uma sondagem, uma proposta ali por esse menino. Não lembro o time agora. E é uma revelação, mais uma, né, Weber? E acho que o Brasil está tão carente nessa posição, e se ele continuar jogando, se firmando, eu não sei, né, até para 2030, eu acho que é uma bela de uma opção, viu, esse menino. Joga muito, tomou conta ali da lateral.
0: E na sua opinião, Celso?
3: É um baita jogador. E é incrível como o Palmeiras tem uma capacidade muito grande de revelar jovens talentos. É uma coisa...
0: Sabe? E não era, né? Não era assim.
3: Não era.
0: Né?
3: O Palmeiras era vítima de chacota.
0: Tem.
3: Não ganhava.
2: Não, copinha.
0: Ah, se eu não me engano, Celso, foi o Gabriel. O primeiro, o Wagner Love, depois o Gabriel Jesus, não foi?
2: Foi. O quê?
0: Que revelaram no Palmeiras, mas era espaçado, né? Era uma coisa...
2: É, era mais. Teve do Manga lá atrás, o Caçapa.
0: Ah, sim, mas era o Caçapa, né?
2: O Zete.
0: É. Mas
2: goleiros era... tinham, goleiros saíam.
0: É, goleiros saíam mesmo no Palmeiras. Mas assim, era espaçado, não é como é hoje, São né? Paulo hoje é toda hora, né?
3: É mais tradição de...
0: É.
3: Santos. Mas hoje o Palmeiras é a grande referência no país para revelar jogadores. E mais do que isso, como o Palmeiras utiliza esses caras. Usou o Alan, usou o Estevão. Tudo bem que o Estevão tem um lance do Cruzeiro, né? Mas
2: Estevão se feito lá.
3: Mas enfim, mas usou o Estevão, usou o Endrick, usou o Alan, usou...
2: Vitor Reis.
3: Então o Palmeiras não só revela, como ele usufrui desses jogadores. Sabe, então, e é o caminho certo. O Palmeiras faz certinho, tá fazendo certinho. E quando tem oportunidade de vender, vende muito bem.
0: Gavi, fala, Veloso.
2: É que você lembrou do Gabriel Jesus, eu acho que essa foi a virada. Porque o Palmeiras não tinha essa tradição, não tinha esse trabalho, e quase perdeu o Gabriel Jesus pro São Paulo. E acabou ficando só com 30%.
3: Sim.
2: Porque demorou demais para resolver a situação. Você vê o que acontece agora com o Arthur, que é esse exemplo que nós estamos dando essa semana, vários outros jogadores do Palmeiras têm uma segurança hoje de contratos longos para trabalhar com essa garotada e depois vender.
0: Ô Gaviva, e aí, o que você achou dessa renovação aí do Palmeiras?
5: Ah, o Arthur é muito bom jogador e pegou uma fase, não sei se o Piquerez estava mais acomodadão, o que foi, ele deu uma quedinha, né, teve uns machucados também, mas às vezes o cara não tem uma sombra no banco, o cara meio que se acomoda, e esse moleque é bom jogador. E a diferença do Palmeiras é que o Palmeiras, né, nos últimos anos ganhou muito título, o treinador pode colocar mais a molecada para jogar, outros times o treinador já não tem essa confiança, né, Weber?
0: É, mas tem esse ponto, e agora no Palmeiras... É essa segurança que o clube dá, né, de respaldo, etc., que dá a chance de testar a garotada. Você vê que em outros clubes, às vezes, tem bons jogadores, né, bons valores, mas aí o clube não permite, às vezes, né, que você utilize esses garotos. Ah, porque vai queimar etapa, etc. Bobagem isso daí. E, às vezes, outros casos, né, você tem times fracos, né, que aí você vai colocar o garoto lá, que vai piorar para aí. Vai queimar o garoto, né, vai ficar ruim pro garoto. 18 horas e 53 minutos, vamos dar um giro pelo Brasil, Antônio Lima.
6: Fala, Weber Lima, tudo certo? Um grande abraço a você e a todos que acompanham o Nova Brasil em Campo. Nesta segunda-feira daremos um giro pelo Brasil, trazendo as últimas informações dos clubes brasileiros. A Justiça do Rio de Janeiro negou o pedido de tutela de urgência do Vasco para obrigar a Fla-Flu Serviços a disponibilizar o uso do Maracanã para a partida de volta da semifinal da Sul-Americana contra o Boca Juniors, marcada para o dia 20 de outubro. Agora, o Gigante da Colina tem de definir o estádio da semifinal até 10 dias antes da realização da partida, ou seja, até o dia 10 de outubro. Caso o jogo seja realizado fora da cidade do Rio de Janeiro, a Conmebol impõe uma necessidade de definição em até 15 dias antes, ou seja, no dia de hoje. Paulinho será o novo coordenador técnico do Cruzeiro. O anúncio oficial ainda não foi feito pela Raposa, mas o agora ex-executivo de futebol do Mirassol teve a sua saída confirmada pelo clube. O profissional ficou no Leão durante 1 ano e 10 meses, na equipe que conquistou o 4º lugar no Brasileirão de 2025 e disputou a Libertadores nesta temporada. No último sábado, pelo jogo atrasado da 21ª rodada do Campeonato Brasileiro, o Atlético Mineiro venceu o RB Bragantino por 1 a 0 em Minas Gerais, na Arena do Galo. Com este resultado, o Atlético Mineiro chega à 7ª colocação, se aproxima do G5, enquanto o clube de Bragança Paulista chega à sua 5ª partida sem vitória, sendo 4 derrotas e 1 empate, além de estar na 10ª colocação da tabela, Weber Lima.
0: Maravilha! Eu tô olhando aqui, né, porque eu tô vendo essa história do Vasco. Eu tô vendo aqui quando foi a última vez que teve lá um jogo lá no... É o seguinte, ó, o Vasco tá aqui, a notícia, ó. Tá a notícia aqui que a CEDEL, que é a empresa, né, a Secretaria de Estado, é a Secretaria de Estado do Desporto e Lazer, lá do estado do Amazonas, a CEDEL, diz que o Vasco consultou a administração da Arena da Amazônia sobre a possibilidade de realizar 2 jogos em Manaus, contra o Boca e contra o Flamengo pelo Campeonato Brasileiro. Pô, eu vou, assim, na minha visão, né? Pô, quer dizer, o torcedor do Vasco vai ser prejudicado, pô. Semifinal contra o Boca, tem que ser, ou não querem utilizar o Engenhão por causa do gramado, acho que é isso, por causa do gramado sintético. Acho que foi o Veloso que falou aqui, o Helenão, pô, usa lá o Helenão em Juiz de Fora, né? Quantas vezes os times do Rio já não utilizaram esse estádio? 31 mil tem de capacidade, dá para ser utilizado, pelo menos está mais próximo ali do torcedor do Vasco.
2: 180 quilômetros.
0: Pô, vai levar o jogo lá para a Amazônia, pô.
5: Aqui é Uberlândia também.
0: É arrebenta, tem também. Arrebenta o torcedor do Vasco. Vai lá jogar em Juiz de Fora, ué. Tem 31 mil, não precisa de 31, 30 mil? Vai para esse estádio. Agora afastar, levar o jogo lá para a Amazônia, isso daqui é só uma consulta, né? Mas se existe a consulta, já tem uma ideia na cabeça de levar esse jogo lá para Manaus. Eu vejo como a ideia Jirico essa daí do Vasco de levar o jogo lá para longe do seu torcedor. Fala, Celso.
3: Não, e você desperdiça a chance de ter um
0: apoio, né?
3: Apoio num momento decisivo. É campo neutro. Você vai jogar num lugar desse, é campo neutro. É diferente jogar em Juiz de Fora, ainda tem o apelo de estar no Rio de Janeiro, da torcida acompanhar.
2: Perto, né?
3: Assim, para mim a mentalidade de o Vasco é gigante.
0: Sim.
3: Mas o dirigente, ele age com pensamento de...
0: É o Pedrinho. Pedrinho ficava em bancada esportiva dando um monte de ideia. Tudo que ele dava de ideia, ele não faz lá com o presidente do Vasco.
2: Mas essa de levar o clássico pra Manaus é até pra faturar uma grana, né?
0: Então. Mas aí...
2: Boca não. Boca é campeonato. Mas você levar um jogo como o Flamengo pra lá... Eu acho que ele está pensando na renda que pode dar, porque não dá para jogar, não dá para passar o mando pro Flamengo, porque jogar no Maracanã você passa o mando pro Flamengo. Jogar em São Januário não pode. Então tem que arrumar uma alternativa.
3: Mas o Vasco está lá embaixo, né?
2: Tá. O Vasco precisa sair.
0: Precisa sair da...
2: Se jogar no Maracanã é pior. Se jogar no Maracanã é pior. No Maracanã, você passa o mando pro Flamengo.
0: O Flamengo domina. E o Flamengo vai dominar.
2: Não.
0: E na sua opinião, Gaviva, gostou dessa ideia de levar para Amazonas ou não?
5: Você tá louco, você tá punindo o seu torcedor. O Vasco tá tão mal no Campeonato Brasileiro, tá na semifinal da Copa do Brasil. O cara, o vascaíno, né, que tá querendo ver o time de perto, tudo mais, vai levar lá para Amazônia, mano. Eu tava vendo aqui que eu falei do Parque do Sabiá em Uberlândia, porque eu lembrei que era um campo que tinha bastante lugar. Tô vendo aqui 53 mil espectadores. Não é tão longe assim do Rio de Janeiro, muito mais perto do que levar para a Amazônia. Mas também nem sei se o campo tá bom ou não, viu, Weber?
0: Boa. Gaviva, um grande abraço e até amanhã, Gaviva.
5: Amanhã.
0: É,
5: estamos aqui no Nova Brasil em campo.
0: Boa, boa, Gaviva, que depois na quarta e na quinta estará conosco nas jornadas esportivas. Ô Gaviva, explica aí pro Veloso o que é esse quebra-cama.
2: Já tomou
0: aí
2: esse quebra-cama aí, Gaviva? É bom?
5: Pô, isso aqui, rapaz, ontem eu pus pra funcionar isso aí, velho.
2: É?
5: Brincadeira, hein, mano?
2: Domingão?
5: Olha, o Celcinho falou que na sexta-feira, ele que no domingo foi na zona... É, então, passou aqui e na zona eleitoral, eu tô falando, né?
0: Ah.
5: Antes de votar. Mas eu vou falar, esse quebra-cama é a base de cerveja preta, paçoca e ovo com casca e tudo batido no liquidificador. Olha, ontem eu experimentei, hein? Com a Giscreza teve primeiro e segundo turno, mano.
0: É, boa, Gabi.
2: Quem é o Celcinho, viu? Que eu fico...
0: Ah, é verdade, pô. É verdade. O Celcinho é o homem que comanda a mesa de som do futebol da Nova Brasil. Esse daí, coloca esse daí, ó. Faz tempo que ele não coloca a música do Gavião, hein?
2: Zona eleitoral?
0: É. Aí, ó, Gavi. Aí, Gavi.
5: O Celcinho, última sexta-feira, tava num grau. O Celcinho, o Roberto, o nosso sonoprasta, tava num grau danado, mano. Mandando umas... Sabe quando você tá bebaço e aí pega o celular e fica mandando mensagem?
0: Isso.
5: Mano, mandou foto de tanto...
0: É...
5: Exatamente, ele parecia um macaco com a metralhadora na mão. O tio tava impossível. Um abraço pra todos
0: vocês. Abraço, valeu.
2: Quando eu dirigia, eu via o Gavião falando dos caras mancando.
0: Uhum.
2: E todos eles de São Paulo tivessem tomado quebra-cama.
0: É verdade, boa, Celso. Boa. É, Gavi Vagosa. Celso, um grande abraço.
2: Até quinta.
0: Até quinta. Veloso, um grande abraço, até amanhã.
2: Valeu, Weber, um abraço, até amanhã.
0: Amanhã estamos juntos no Esquenta do Jogo da Morte, que você vai curtir aqui no Futebol da Nova Brasil. E também o confronto, né, de Cruzeiro e São Paulo, depois da sequência, o jogo dos líderes do segundo turno, Santos e Flamengo, e o Palmeiras contra o Bahia. Obrigado pela audiência, pelo carinho. Voltamos amanhã com Nova Brasil em Campo, com pão de alhozinho da jogo. Fiquem com Deus, tchau.
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0: Nova Brasil com Los Hermanos, o vento mais que moderna brasileira. Agora 7h18, boa noite. 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

0: Nova Brasil com Maria Bethânia, Sonho Meu. E daqui a pouco tem um novo Sempre Vem com João Marcelo Bosco. Ele fique na sintonia. 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
8: Boa noite, começa agora o Novo Sempre Vem, aqui na Nova Brasil, você já sabe, mais que moderna, brasileira, tem esse espaço em rede, ou seja, para todo o Brasil, para apresentar novos artistas, artistas novos que já são consagrados e talvez algum artista que você nunca tenha ouvido. Toda segunda-feira, 8 horas da noite, a gente tem esse encontro com uma hora do melhor da nova música brasileira. E tá chegando a hora, dia 21 de outubro, 10 horas da noite, lá no Blue Note São Paulo. Você pode ver o show ao vivo, O Novo Sempre Vem, com Rian Fidelis, Gustavo Vaz, Flávia K, Tenho 2 de 1 e Jorginho Neto. Os ingressos já estão à venda, estamos esperando você lá. Se estiver em São Paulo, no dia 21 de outubro, não perca O Novo Sempre Vem ao vivo. Vamos abrir com JP na sua canção Caminhos, em parceria com João Cavalcante, que faz parte de um álbum aclamado, celebrado, Se o Meu Peito Fosse o Mundo. JP, um dos grandes nomes da nova música brasileira, em sua carreira solo, com A Voar, com Bruna Black, e também no projeto muito, muito legal, Dominguinho, com João Gomes e Mestrinho. JP, Caminhos, Nova Brasil, aqui o novo sempre vem.
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Você acabou de ouvir Júlia Mestre, A Fim de Verão. Ouvimos também Manhã, Mete um Bloco Nele, fundida com It's Wonderful. Tivemos a Marina com a canção Açaí. Você continua ouvindo O Novo Sempre Vem aqui na Nova Brasil, toda segunda-feira, 8 horas da noite, uma hora com o melhor da nova música brasileira. Vamos ouvir agora Tom Ribeira. Tem um balanço que é Baião de Dois. É, faz parte do seu EP, que é intitulado Pedaço. Teve a participação da Agnes Nunes, Mari Frois e Bruna Black, além da flauta marcante do Carlos Malta. Carlos Malta é gênio, é muito, muito especial ouvi-lo, um dos grandes nomes da música brasileira. Então agora, aqui, no Novo Sempre Vem, Tom Ribeira, Baião de Dois. Nova Brasil, O Novo Sempre Vem aqui. Ah.

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0: Ouvimos Gilsons com Narcisinho em Bem Me Quer. Tivemos também Cupertino no solo vocal, Os Garotinho, diretamente de São Gonçalo, Os Garotinho em A Gente Tem Tudo a Ver. Ouvimos também Jean Tassi com a Lineker e Yuri Rio Branco em Nocaute. Você está ouvindo O Novo Sempre Vem, essa é a Nova Brasil, tem sempre espaço para nova música brasileira, para todo o Brasil. Na nossa rede você pode conferir tudo o que está acontecendo na nova MPB. A gente vai dar um pulo agora na redação da Nova Brasil, Henrique Oliveira, O Novo em Cena. Vamos lá.
1: E hoje o nosso papo é sobre a força da cena urbana.
2: E a positividade se leva...
1: O cantor e compositor Paulistano Nunes, integrante do coletivo Patifaria Popular, vem consolidando sua caminhada com o álbum Caravana, lançado em julho de 2025. Um trabalho conceitual que propõe uma travessia sonora, unindo rap, MPB, samba e R&B. Trazendo mensagens de fé e boas energias, a nossa faixa em destaque hoje é Positividade, um som lá pro alto, good vibes. E hoje você vai escutar ela em primeira mão do projeto Caravana ao Vivo, que vai chegar agora em outubro. Eu sou Henrique Oliveira e você me acha nas redes sociais com @henriquezinho23. E agora você curte Positividade com Nunes, aqui no Novo em Cena.

Você acabou de ouvir Joyce Alane em Pausa. Ouvimos também Bruna Alimonda em Para de Curtir e Me Ama. Também tivemos Pedro Emílio, com a participação especial do JP, Aprende Coração. Você está ouvindo o Novo Sempre Vem, aqui na Nova Brasil, um espaço para nova música brasileira, toda segunda-feira, 8 horas da noite. Vamos agora ouvir a dupla de Santos, 2 de 1. São dois irmãos, Fernando e Felipe Amador, na faixa Paraguai. Essa gravação do 2 de 1, Paraguai, teve a produção do Gabriel Quirino, que também trabalha com a Júlia Mestre, junto com o Gabriel Quinto e a própria Júlia, produzindo as suas faixas. Então aqui tivemos a sua presença também em A Fim de Verão, além dessa, que vamos ouvir 2 de 1, Paraguai, diretamente de Santos. Nova Brasil, aqui o novo sempre vem.

0: Você acabou de ouvir Joaquim com Rubel na canção Falta. Vimos também Ítalo e Marina Nemésio na canção Retrato de Maria Lúcia. Ainda nessa sequência, Rian Fidelis e Nina com Corpo Suado. Falando em Rian Fidelis, ele vai estar ao vivo no Blue Note com a gente no dia 21 de outubro, 10 horas da noite, Blue Note São Paulo, com Gustavo Vaz, Flávia K, 2 de 1, Jorginho Neto e ele, Rian Fidelis, com a banda do Novo Sempre Vem, ao vivo. A gente está te esperando lá, dia 21 de outubro, se você estiver em São Paulo, vamos ouvir essa nova geração ao vivo. Eu sou João Marcelo Bosco, lhe muito obrigado e até a próxima edição. O Novo Sempre Vem, segunda-feira, 8 horas da noite. Até lá!
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0: Está no ar a Voz do Brasil. As notícias do governo federal que movimentaram o país no dia de hoje.
1: Olá, boa noite.
2: Boa noite para você que nos acompanha em todo o país.
1: Segunda-feira, 5 de outubro de 2026.
2: Vamos aos destaques do dia.
1: Mais de 125 milhões de brasileiros foram às urnas neste domingo para o primeiro turno das eleições.
2: E forças de segurança pública fazem balanço das operações para combater crimes eleitorais. Gabriela Noronha.
3: De acordo com a Polícia Federal, foram apreendidos 2.850.000 reais durante a atuação no primeiro turno das eleições.
1: Fim das bets.
2: Sites e aplicativos de apostas deixam de operar no país nesta terça-feira.
1: E prazo para resgatar saldo em plataformas termina hoje. Graziela Mendonça.
4: São mais de 1.300.000.000 de reais que ainda aguardam resgate nos sites e aplicativos de bets.
2: Outubro Rosa.
1: Mês de falar sobre cuidados com a saúde da mulher e prevenção ao câncer de mama.
2: Saiba como identificar sinais de alerta e onde encontrar assistência especializada pelo SUS. Cleide Lopes.
5: O INCA estima 78 mil novos casos de câncer de mama no ano até 2029.
1: Hoje na apresentação da Voz do Brasil, Luciano Seixas e Mariana Jungmann.
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1: As eleições no Brasil transcorreram com tranquilidade, segundo o balanço das forças de segurança que atuaram em todo o país.
2: As principais ocorrências registradas se referem à propaganda eleitoral irregular e tentativa de compra de votos.
1: E os eleitores não tiveram dificuldades para chegar aos locais de votação.
4: Mais de 321 mil profissionais foram mobilizados em todo o país para garantir a segurança das eleições de 2026. O ministro da Justiça e Segurança Pública, Wellington César Lima, destacou o trabalho conjunto do efetivo, que reúne agentes de forças estaduais, Polícia Federal, Tropa de Contingência, Polícia Rodoviária Federal e Força Nacional.
6: Demonstra muita integração, muita coordenação das forças de segurança e os números, de fato, são muito irrisórios no que diz respeito às ocorrências de maior relevo.
4: De acordo com a Polícia Federal, foram apreendidos 2 milhões e 850 mil reais em bens e valores durante a atuação no primeiro turno das eleições. Até o fim do domingo de votação, foram instaurados 49 inquéritos policiais e 204 pessoas foram conduzidas para as delegacias. O delegado Henrique Oliveira Santos, chefe da Divisão de Repressão a Crimes Eleitorais, falou sobre as principais infrações cometidas.
7: O crime que, por exemplo, mais aconteceu, né, o crime de propaganda irregular no dia das eleições, que já era algo esperado. O segundo crime que mais ocorreu no Brasil inteiro foi o crime de compra de votos.
4: A Polícia Rodoviária Federal também divulgou o balanço. O chefe da comunicação social da PRF, Alexandre Castilho, destaca que além do patrulhamento de rodovias, os agentes atuaram na prevenção e no combate a crimes associados ao processo eleitoral.
8: A PRF registrou quase R$1 milhão em dinheiro vivo e cheques bancários. Ainda houve duas interceptações de ônibus que transportavam eleitores irregularmente.
4: A PRF também restringiu no domingo de eleição o tráfego de veículos de grande comprimento e de cargas superdimensionadas. Segundo a corporação, a medida contribuiu para evitar congestionamentos. Reportagem Gabriela Noronha.
2: E termina hoje o prazo para retirar o saldo em sites ou aplicativos de bets.
1: Com a proibição dos jogos, as plataformas de apostas deixam de operar em todo o país a partir de amanhã.
2: Caso o apostador não retire o saldo a tempo, o valor será devolvido pelos bancos a partir do próximo final de semana.
4: São mais de 1 bilhão e 300 milhões de reais que ainda aguardam resgate nos sites e aplicativos de bets. O prazo termina às 23 horas e 59 minutos desta segunda-feira. A partir desta terça-feira, os sites e aplicativos deixam de operar, conforme o cronograma de implementação da medida provisória que proibiu as bets no Brasil. A orientação para os usuários é acessar as plataformas em que tem cadastro e solicitar a retirada.